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6: O nome dela é Flash, hein?

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0: Alce Matias, aê!
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2: 951.

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0: que? Fala pra mim, vai.
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0: Chama, que bandeirinha gostosa, viu?
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10: A internet começou como um projeto militar. A internet tem raízes em um projeto chamado ARPANET, criado pelos Estados Unidos durante a Guerra Fria. A ideia era manter a comunicação entre centros militares, mesmo se parte da rede fosse destruída. Ninguém imaginava que isso se tornaria o que é hoje, um pilar da vida moderna.
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11: 10 e 6
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8: 10:33.
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1: 10h44.
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5: 11 e 6.
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1: 11:14.
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5: 11:34.
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3: Meia-noite 32.
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2: 1 e 2.
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3: 1:31.
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Esta é a história de um tal de Aparício, índio maleva e muito mal acostumado a fazer confusão em bailes e festas muito gaúchas. Abre a corjona, companheiro.

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3: 2 e 3.
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3: 2:31.

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2: 3 e 2.
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3: Ora, Léo.

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3: 3h30.
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1: Maiara e Maraísa, chega pra cá. Amiga, estou vivendo no sufoco.

0: caramba.
1: Obrigado, menino.
0: Examinate, Fabiano.
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1: 3h45.
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3: Viola, está chorando? Com a gente aí?

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0: Rezemos com devoção a coroa das sete dores da Virgem Maria. Em nome do Pai, do Filho e do Espírito Santo. Amém. Nós vos louvamos e vos bendizemos, Senhor, porque associastes a Virgem Maria à obra da salvação. Contemplamos a vossa dor, ó Maria, para seguir-vos no caminho da fé. Creio em Deus Pai Todo-Poderoso, Criador do céu e da terra, e em Jesus Cristo, seu único Filho, nosso Senhor, que foi concebido pelo poder do Espírito Santo. Nasceu da Virgem Maria, padeceu sob Pôncio Pilatos, foi crucificado, morto e sepultado, desceu à mansão dos mortos, ressuscitou ao terceiro dia, subiu aos céus, está sentado à direita de Deus Pai Todo-Poderoso, de onde há de vir julgar os vivos e os mortos. Creio no Espírito Santo, na Santa Igreja Católica, na comunhão dos santos, na remissão dos pecados, na ressurreição da carne. Amém.
1: Pai nosso que estás no céu, santificado seja o vosso nome. Venha a nós ao vosso reino. Seja feita a vossa vontade, assim na terra como no céu. O pão nosso de cada dia nos dai hoje. Perdoai as nossas ofensas, assim como nós perdoamos a quem nos tenha ofendido. E não nos deixeis cair em tentação, mas livrai-nos do mal. Amém.
2: Ave Maria.

0: Cheia de graça, o Senhor é convosco, bendita sois vós entre as mulheres, bendito é o fruto em vosso ventre, Jesus. Santa Maria, Mãe de Deus, rogai por nós, os pecadores, agora e na hora da nossa morte. Amém. Ave Maria, cheia de graça, o Senhor é convosco, bendita sois vós entre as mulheres, bendito é o fruto em vosso ventre, Jesus. Santa Maria, Mãe de Deus, rogai por nós, os pecadores, agora e na hora da nossa morte. Amém. Ave Maria, cheia de graça, o Senhor é convosco, bendita sois vós entre as mulheres, bendito é o fruto em vosso ventre, Jesus. Santa Maria, Mãe de Deus, rogai por nós, os pecadores, agora e na hora da nossa morte. Amém.
1: Contemplamos a memória das dores de Maria. Primeira dor. Maria acolhe com fé a profecia de Simeão. Simeão os abençoou e disse a Maria, sua mãe: eis que este menino está destinado a ser ocasião de queda e elevação de muitos em Israel e sinal de contradição. Quanto a ti, uma espada te transpassará a alma. Lucas capítulo 2, versículos 34 e 35.
2: Pai nosso que estás no céu, santificado seja o vosso nome. Venha a nós ao vosso reino. Seja feita a vossa vontade, assim na terra como no céu. O pão nosso de cada dia nos dai hoje. Perdoai as nossas ofensas, assim como nós perdoamos a quem nos tenha ofendido. E não nos deixeis cair em tentação, mas livrai-nos do mal. Amém.
0: Ave Maria, cheia de graça, o Senhor é convosco. Bendita sois vós entre as mulheres. Bendito é o fruto em vosso ventre, Jesus. Santa Maria, Mãe de Deus, rogai por nós, os pecadores, agora e na hora da nossa morte. Amém. Ave Maria, cheia de graça, o Senhor é convosco. Bendita sois vós entre as mulheres, bendito é o fruto em vosso ventre, Jesus. Santa Maria, Mãe de Deus, rogai por nós, os pecadores, agora e na hora da nossa morte. Amém. Ave Maria, cheia de graça, o Senhor é convosco. Bendita sois vós entre as mulheres, bendito é o fruto em vosso ventre, Jesus. Santa Maria, Mãe de Deus, rogai por nós, os pecadores, agora e na hora da nossa morte. Amém. Ave Maria, cheia de graça, o Senhor é convosco. Bendita sois vós entre as mulheres, bendito é o fruto em vosso ventre, Jesus. Santa Maria, Mãe de Deus, rogai por nós, os pecadores, agora e na hora da nossa morte. Amém. Ave Maria, cheia de graça, o Senhor é convosco. Bendita sois vós entre as mulheres, bendito é o fruto em vosso ventre, Jesus. Santa Maria, Mãe de Deus, rogai por nós, os pecadores, agora e na hora da nossa morte. Amém. Ave Maria, cheia de graça, o Senhor é convosco. Bendita sois vós entre as mulheres, bendito é o fruto em vosso ventre, Jesus. Santa Maria, Mãe de Deus, rogai por nós, os pecadores, agora e na hora da nossa morte. Amém. Ave Maria, cheia de graça, o Senhor é convosco. Bendita sois vós entre as mulheres, bendito é o fruto em vosso ventre, Jesus. Santa Maria, Mãe de Deus, rogai por nós, os pecadores, agora e na hora da nossa morte. Amém.
1: Segunda dor. Maria foge para o Egito com Jesus e José. O anjo do Senhor apareceu em sonho a José e disse: levanta, toma o menino e a mãe, foge para o Egito e fica lá até que te avise, pois Herodes vai procurar o menino para matá-lo. Levantando-se, José tomou o menino e a mãe e partiu para o Egito. Mateus capítulo 2, versículos 13 a 14.
2: Pai nosso que estás no céu, santificado seja o vosso nome. Venha a nós ao vosso reino. Seja feita a vossa vontade, assim na terra como no céu. O pão nosso de cada dia nos dai hoje. Perdoai as nossas ofensas, assim como nós perdoamos a quem nos tenha ofendido. E não nos deixeis cair em tentação, mas livrai-nos do mal. Amém.
0: Ave Maria, cheia de graça, o Senhor é convosco. Bendita sois vós entre as mulheres. Bendito é o fruto em vosso ventre, Jesus. Santa Maria, Mãe de Deus, rogai por nós, os pecadores, agora e na hora da nossa morte. Amém. Ave Maria, cheia de graça, o Senhor é convosco. Bendita sois vós entre as mulheres. Bendito é o fruto em vosso ventre, Jesus. Santa Maria, Mãe de Deus, rogai por nós, os pecadores, agora e na hora da nossa morte. Amém. Ave Maria, cheia de graça, o Senhor é convosco. Bendita sois vós entre as mulheres. Bendito é o fruto em vosso ventre, Jesus. Santa Maria, Mãe de Deus, rogai por nós, os pecadores, agora e na hora da nossa morte. Amém. Ave Maria, cheia de graça, o Senhor é convosco. Bendita sois vós entre as mulheres. Bendito é o fruto em vosso ventre, Jesus. Santa Maria, Mãe de Deus, rogai por nós, os pecadores, agora e na hora da nossa morte. Amém. Ave Maria, cheia de graça, o Senhor é convosco. Bendita sois vós entre as mulheres. Bendito é o fruto em vosso ventre, Jesus. Santa Maria, Mãe de Deus, rogai por nós, os pecadores, pecadores, agora e na hora da nossa morte. Amém. Ave Maria, cheia de graça, o Senhor é convosco. Bendita sois vós entre as mulheres, bendito é o fruto em vosso ventre, Jesus. Santa Maria, Mãe de Deus, rogai por nós, os pecadores, agora e na hora da nossa morte. Amém. Ave Maria, cheia de graça, o Senhor é convosco. Bendita sois vós entre as mulheres, bendito é o fruto em vosso ventre, Jesus. Santa Maria, Mãe de Deus, rogai por nós, os pecadores, agora e na hora da nossa morte. Amém.
1: Terceira dor. Maria procura Jesus perdido em Jerusalém. Acabados os dias da festa de Páscoa, quando voltaram, o menino Jesus ficou em Jerusalém sem que os pais o percebessem. Pensando que estivesse na caravana, andaram a caminho de um dia e o procuraram entre parentes e conhecidos, e não o acharam. Voltaram a Jerusalém à procura dele. Lucas capítulo 2, versículo 43 a 45.
2: Pai nosso que estás no céu, santificado seja o vosso nome. Venha a nós ao vosso reino. Seja feita a vossa vontade, assim na terra como no céu. O pão nosso de cada dia nos dai hoje. Perdoai as nossas ofensas, assim como nós perdoamos a quem nos tenha ofendido. E não nos deixeis cair em tentação, mas livrai-nos do mal. Amém.
0: Ave Maria, cheia de graça, o Senhor é convosco. Bendita sois vós entre as mulheres. Bendito é o fruto em vosso ventre, Jesus. Santa Maria, Mãe de Deus, rogai por nós, os pecadores, agora e na hora da nossa morte. Amém. Ave Maria, cheia de graça, o Senhor é convosco. Bendita sois vós entre as mulheres, bendito é o fruto em vosso ventre, Jesus. Santa Maria, Mãe de Deus, rogai por nós, os pecadores, agora e na hora da nossa morte. Amém. Ave Maria, cheia de graça, o Senhor é convosco. Bendita sois vós entre as mulheres, bendito é o fruto em vosso ventre, Jesus. Santa Maria, Mãe de Deus, rogai por nós, os pecadores, agora e na hora da nossa morte. Amém. Ave Maria, cheia de graça, o Senhor é convosco. Bendita sois vós entre as mulheres, bendito é o fruto em vosso ventre, Jesus. Santa Maria, Mãe de Deus, rogai por nós, os pecadores, agora e na hora da nossa morte. Amém. Ave Maria, cheia de graça, o Senhor é convosco. Bendita sois vós entre as mulheres, bendito é o fruto em vosso ventre, Jesus. Santa Maria, Mãe de Deus, rogai por nós, os pecadores, agora e na hora da nossa morte. Amém. Ave Maria, cheia de graça, o Senhor é convosco. Bendita sois vós entre as mulheres, bendito é o fruto em vosso ventre, Jesus. Santa Maria, Mãe de Deus, rogai por nós, os pecadores, agora e na hora da nossa morte. Amém. Ave Maria, cheia de graça, o Senhor é convosco. Bendita sois vós entre as mulheres, bendito é o fruto em vosso ventre, Jesus. Santa Maria, Mãe de Deus, rogai por nós, os pecadores, agora e na hora da nossa morte. Amém.
1: Quarta dor. Maria encontra-se com Jesus a caminho do Calvário. Ao conduzir Jesus, lançaram-lhe mão de um certo Simão de Cirene, que vinha do campo, e o encarregaram de levar a cruz atrás de Jesus. Seguia-o grande multidão de povo e de mulheres que batiam no peito e o lamentavam. Lucas, capítulo 23, a 26 e 27.
2: Pai nosso que estás no céu, santificado seja o vosso nome. Venha a nós ao vosso reino. Seja feita a vossa vontade, assim na terra como no céu. O pão nosso de cada dia nos dai hoje. Perdoai as nossas ofensas, assim como nós perdoamos a quem nos tenha ofendido. E não nos deixeis cair em tentação, mas livrai-nos do mal. Amém.
0: Ave Maria, cheia de graça, o Senhor é convosco. Bendita sois vós entre as mulheres. Bendito é o fruto em vosso ventre, Jesus. Santa Maria, Mãe de Deus, rogai por nós, os pecadores, agora e na hora da nossa morte. Amém. Ave Maria, cheia de graça, o Senhor é convosco. Bendita sois vós entre as mulheres. Bendito é o fruto em vosso ventre, Jesus. Santa Maria, Mãe de Deus, rogai por nós, os pecadores, agora e na hora da nossa morte. Amém. Ave Maria, cheia de graça, o Senhor é convosco. Bendita sois vós entre as mulheres. Bendito é o fruto em vosso ventre, Jesus. Santa Maria, Mãe de Deus, rogai por nós, os pecadores, agora e na hora da nossa morte. Amém. Ave Maria, cheia de graça, o Senhor é convosco. Bendita sois vós entre as mulheres. Bendito é o fruto em vosso ventre, Jesus. Santa Maria, Mãe de Deus, rogai por nós, os pecadores, agora e na hora da nossa morte. Amém. Ave Maria, cheia de graça, o Senhor é convosco. Bendita sois vós entre as mulheres. Bendito é o fruto em vosso ventre, Jesus. Santa Maria, Mãe de Deus, rogai por nós, os pecadores, agora e na hora da nossa morte. Amém. Ave Maria, cheia de graça, o Senhor Senhor é convosco, bendita sois vós entre as mulheres, bendito é o fruto em vosso ventre, Jesus. Santa Maria, Mãe de Deus, rogai por nós, os pecadores, agora e na hora da nossa morte. Amém. Ave Maria, cheia de graça, o Senhor é convosco, bendita sois vós entre as mulheres, bendito é o fruto em vosso ventre, Jesus. Santa Maria, Mãe de Deus, rogai por nós, os pecadores, agora e na hora da nossa morte. Amém.
1: Quinta dor. Maria permanece junto à cruz do seu filho. Junto à cruz de Jesus estavam de pé sua mãe, a irmã de sua mãe, Maria de Cleófas, e Maria Madalena. Vendo a mãe e perto dela, o discípulo a quem amava disse para Jesus, a mãe: Mulher, eis aí o teu filho. Depois disse para o discípulo: Eis aí a tua mãe. João, capítulo 19, 15 a 27.
2: Pai nosso que estás no céu, santificado seja o vosso nome. Venha a nós ao vosso reino. Seja feita a vossa vontade, assim na terra como no céu. O pão nosso de cada dia nos dai hoje. Perdoai as nossas ofensas, assim como nós perdoamos a quem nos tenha ofendido. E não nos deixeis cair em tentação, mas livrai-nos do mal. Amém.
0: Ave Maria, cheia de graça, o Senhor é convosco. Bendita sois vós entre as mulheres. Bendito é o fruto em vosso ventre, Jesus. Santa Maria, Mãe de Deus, rogai por nós, os pecadores, agora e na hora da nossa morte. Amém. Ave Maria, cheia de graça, o Senhor é convosco. Bendita sois vós entre as mulheres, bendito é o fruto em vosso ventre, Jesus. Santa Maria, Mãe de Deus, rogai por nós, os pecadores, agora e na hora da nossa morte. Amém. Ave Maria, cheia de graça, o Senhor é convosco. Bendita sois vós entre as mulheres, bendito é o fruto em vosso ventre, Jesus. Santa Maria, Mãe de Deus, rogai por nós, os pecadores, agora e na hora da nossa morte. Amém. Ave Maria, cheia de graça, o Senhor é convosco. Bendita sois vós entre as mulheres, bendito é o fruto em vosso ventre, Jesus. Santa Maria, Mãe de Deus, rogai por nós, os pecadores, agora e na hora da nossa morte. Amém. Ave Maria, cheia de graça, o Senhor é convosco. Bendita sois vós entre as mulheres, bendito é o fruto em vosso ventre, Jesus. Santa Maria, Mãe de Deus, rogai por nós, os pecadores, agora e na hora da nossa morte. Amém. Ave Maria, cheia de graça, o Senhor é convosco. Bendita sois vós entre as mulheres, bendito é o fruto em vosso ventre, Jesus. Santa Maria, Mãe de Deus, rogai por nós, os pecadores, agora e na hora da nossa morte. Amém. Ave Maria, cheia de graça, o Senhor é convosco. Bendita sois vós entre as mulheres, bendito é o fruto em vosso ventre, Jesus. Santa Maria, Mãe de Deus, rogai por nós, os pecadores, agora e na hora da nossa morte. Amém.
1: Sexta dor. Maria recebe nos braços o corpo de Jesus deposto da cruz. Chegada a tarde, porque era dia da preparação, isto é, a véspera de sábado, veio José de Arimateia, entrou decidido na casa de Pilatos e pediu o corpo de Jesus. Pilatos, então, deu o cadáver a José, que o retirou da cruz. Mateus 15 a 42.
2: Pai nosso que estás no céu, santificado seja o vosso nome. Venha a nós ao vosso reino. Seja feita a vossa vontade, assim na terra como no céu. O pão nosso de cada dia nos dai hoje. Perdoai as nossas ofensas, assim como nós perdoamos a quem nos tenha ofendido. E não nos deixeis cair em tentação, mas livrai-nos do mal. Amém.
0: Ave Maria, cheia de graça, o Senhor é convosco. Bendita sois vós entre as mulheres. Bendito é o fruto em vosso ventre, Jesus. Santa Maria, Mãe de Deus, rogai por nós, os pecadores, agora e na hora da nossa morte. Amém. Ave Maria, cheia de graça, o Senhor é convosco. Bendita sois vós entre as mulheres. Bendito é o fruto em vosso ventre, Jesus. Santa Maria, Mãe de Deus, rogai por nós, os pecadores, agora e na hora da nossa morte. Amém. Ave Maria, cheia de graça, o Senhor é convosco. Bendita sois vós entre as mulheres. Bendito é o fruto em vosso ventre, Jesus. Santa Maria, Mãe de Deus, rogai por nós, os pecadores, agora e na hora da nossa morte. Amém. Ave Maria, cheia de graça, o Senhor é convosco. Bendita sois vós entre as mulheres. Bendito é o fruto em vosso ventre, Jesus. Santa Maria, Mãe de Deus, rogai por nós, os pecadores, agora e na hora da nossa morte. Amém. Ave Maria, cheia de graça, o Senhor é convosco. Senhor é convosco, bendita sois vós entre as mulheres, bendito é o fruto em vosso ventre, Jesus. Santa Maria, Mãe de Deus, rogai por nós, os pecadores, agora e na hora da nossa morte. Amém. Ave Maria, cheia de graça, o Senhor é convosco, bendita sois vós entre as mulheres, bendito é o fruto em vosso ventre, Jesus. Santa Maria, Mãe de Deus, rogai por nós, os pecadores, agora e na hora da nossa morte. Amém. Ave Maria, cheia de graça, o Senhor é convosco, bendita sois vós entre as mulheres, bendito é o fruto em vosso ventre, Jesus. Santa Maria, Mãe de Deus, rogai por nós, os pecadores, agora e na hora da nossa morte. Amém.
1: Sétima dor. Maria leva ao sepulcro o corpo de Jesus à espera da ressurreição. Os discípulos tiraram o corpo de Jesus e envolveram em faixas de linho com aromas, conforme era o costume de sepultar os judeus. Havia perto do local onde fica crucificado um jardim. E no jardim, um sepulcro novo, onde ninguém ainda fora depositado. Foi ali que puseram Jesus. João, versículo 9, capítulos 40 a 42.
2: Pai nosso que estás no céu, santificado seja o vosso nome. Venha a nós ao vosso reino. Seja feita a vossa vontade, assim na terra como no céu. O pão nosso de cada dia nos dai hoje. Perdoai as nossas ofensas, assim como nós perdoamos a quem nos tenha ofendido. E não nos deixeis cair em tentação, mas livrai-nos do mal. Amém.
0: Ave Maria, cheia de graça, o Senhor é convosco. Bendita sois vós entre as mulheres. Bendito é o fruto em vosso ventre, Jesus. Santa Maria, Mãe de Deus, rogai por nós, os pecadores, agora e na hora da nossa morte. Amém. Ave Maria, cheia de graça, o Senhor é convosco. Bendita sois vós entre as mulheres. Bendito é o fruto em vosso ventre, Jesus. Santa Maria, Mãe de Deus, rogai por nós, os pecadores, agora e na hora da nossa morte. Amém. Ave Maria, cheia de graça, o Senhor é convosco. Bendita sois vós entre as mulheres. Bendito é o fruto em vosso ventre, Jesus. Santa Maria, Mãe de Deus, rogai por nós, os pecadores, agora e na hora da nossa morte. Amém. Ave Maria, cheia de graça, o Senhor é convosco. Bendita sois vós entre as mulheres. Bendito é o fruto em vosso ventre, Jesus. Santa Maria, Mãe de Deus, rogai por nós, os pecadores, agora e na hora da nossa morte. Amém. Ave Maria, cheia de graça, o Senhor é convosco. Bendita sois vós entre as mulheres. Bendito é o fruto em vosso ventre, Jesus. Santa Maria, Mãe de Deus, rogai por nós, os pecadores, agora e na hora da nossa morte. Amém. Ave Maria, cheia de graça, o Senhor é convosco. Bendita sois vós entre as mulheres. Bendito é o fruto em vosso ventre, Jesus. Santa Maria, Mãe de Deus, rogai por nós, os pecadores, agora e na hora da nossa morte. Amém. Ave Maria, cheia de graça, o Senhor é convosco. Bendita sois vós entre as mulheres. Bendito é o fruto em vosso ventre, Jesus. Santa Maria, Mãe de Deus, rogai por nós, os pecadores, agora e na hora da nossa morte. Amém.
3: Oração final. Nós vos louvamos, Santa Maria, Mãe fiel junto à cruz do Filho. Bendita sois vós, Rainha dos Mártires, associada à paixão de Cristo. Vós tornastes nossa mãe, sinal de esperança em nosso caminho. Amém. Ladainha de Nossa Senhora das Dores, Senhor, tende piedade de nós. Senhor, tende piedade de nós. Cristo, tende piedade de nós. Cristo, tende piedade de nós. Jesus Cristo, ouvi-nos. Jesus Cristo, atendei-nos. Deus Pai, que estás no céu, tende piedade de nós. Deus Filho, Redentor do mundo, tende piedade de nós. Espírito Santo, Paráclito, tende piedade de nós. Trindade Santa, que sois um só Deus, tende piedade de nós. Mãe de Jesus crucificado, rogai por nós. Mãe do coração transpassado, rogai por nós. Mãe do Cristo Redentor, rogai por nós. Mãe dos discípulos de Jesus, rogai por nós. Mãe dos redimidos, rogai por nós. Mãe dos viventes, rogai por nós. Virgem obediente, rogai por nós. Virgem oferente, rogai por nós. Virgem fiel, rogai por nós. Virgem do silêncio, rogai por nós. Virgem da espera, rogai por nós. Virgem da Páscoa, rogai por nós. Virgem da Ressurreição, rogai por nós. Mulher que sofreu o exílio, rogai por nós. Mulher forte, rogai por nós. Mulher corajosa, rogai por nós. Mulher do sofrimento, rogai por nós. Mulher da nova aliança, rogai por nós. Mulher da esperança, rogai por nós. Nova Eva, rogai por nós. Cooperadora na salvação, rogai por nós. Serva da reconciliação, rogai por nós. Defesa dos inocentes, rogai por nós. Coragem dos perseguidos, rogai por nós. Fortaleza dos oprimidos, rogai por nós. Esperança dos pecadores, rogai por nós. Consolação dos aflitos, rogai por nós. Refúgio dos marginalizados, rogai por nós. Conforto dos exilados, rogai por nós. Sustento dos fracos, rogai por nós. Alívio dos enfermos, rogai por nós. Cordeiro de Deus, que tirais os pecados do mundo, perdoai-nos, Senhor. Cordeiro de Deus, que tirais o pecado do mundo, ouvi-nos, Senhor. Cordeiro de Deus, que tirais o pecado do mundo, tende piedade de nós. Oremos. Ó Deus, quisestes que a vida da Virgem Maria fosse marcada pelo mistério da dor. Concedei-nos, vos pedimos, percorrer a seu lado o caminho da fé e unir nossos sofrimentos à paixão de Cristo para nos tornarmos instrumentos de graça e salvação. Protege-nos, Santa Maria e Benigna, e nos acompanhe pelos caminhos da vida. Amém.

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2: Agora 5 horas mais 15 minutos.
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Oi, minha gente, cheguei naquele clima quente do encontro alegre de todas as manhãs. Paz, alegria e muita música é o lema do nosso programa. Alô, alô, minha gente, alô, alô, você do outro lado do radinho, já ligadinho, ligadinha na programação da Imigrantes, esperando o melhor da música brasileira. Aqui tem, ora se tem, tem a boa música brasileira, a música sertaneja, a música italiana, música gaúcha, tudo faz parte da programação Imigrantes FM na madrugada, para você que é nosso ouvinte. Legal, minha gente, tá aí o espetáculo da música raiz aqui agora na Imigrantes até às 6h30. Sempre com a comunicação do seu amigo da madrugada, Edson Cardoso. Programa para hoje, terça-feira. É dia 13 de outubro. 13 graus, tempo nublado em toda a região. 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

Beleza, minha gente, que bom. Oi, como é bom estar aqui, contando sempre com a sua a audiência. Você vai despertando, vai ligando seu radinho, vai acompanhando aí a programação da Imigrantes. No silêncio da madrugada, quem faz aí o barulho com a boa música brasileira é a Imigrantes FM 94.1. Tonico e Tinoco, saudade. Tonico e Tinoco, moreninha linda, saudosa dupla. Trio Parada Dura, Alto Astral e os Tiranos, Rodeio da Saudade. Obrigado, gente. Obrigado, povão. Bom dia para você que está aí do outro lado do radinho acompanhando o nosso programa. Agora, 5 horas e 23 minutos.

todas as querências. 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

É, minha gente, tá aí, é o nosso encontro alegre de todas as manhãs. Agora, 5 horas mais 35 minutos e meio. Programa Alvorada Sertaneja, minha gente. Tô mandando um abraço aí pro Sérgio de Oliveira e a esposa Eva, os netos Lourenço, Heitora, Rio do Salto. Alô, pessoal aí do Rio do Salto, nosso muito obrigado, um abraço. Bom dia para vocês que acompanham e sempre nos dando o prazer da sintonia. O Jair Piazzoli, o Malha, a esposa Marli, pessoal aí que acompanha também nos dão o prazer, a alegria, a sintonia, sempre na programação da Imigrantes FM. É, aqui você tem as duplas que garante você na sintonia da Imigrantes FM. César e Paulinho tá chegando em Cantos da Natureza, logo após Regazzi del Monte, música italiana, família italiana, aquele abraço, obrigado à família, gente amiga em toda a região. E depois os filhos do Rio Grande levando a vida nos tentos. Um abraço, obrigado e bom dia.

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2: Agora estamos com 5 horas 47 minutos.
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2: Olha, 13 graus é a temperatura aqui em Turvo.
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É, minha gente, tá aí o nosso encontro. O povo quer sucesso musical. Aqui você tem de segunda a sexta-feira, das 5h30 até as 6h30, levando com muito carinho a boa música brasileira, a boa música nacional, né? Músicas que relembram o passado, cantada agora no presente, músicas atuais. Eita, aí coisa boa, né? O povo exige e aplaude a dupla sensacional cantando aí no seu rádio de segunda a sexta-feira. Tô mandando um abração aí pro casal Antenor, o Manente e a Zenaide, Linha Acontece. O Darcy Fernandes e a Nadir também, nosso muito obrigado. O Írio Bosa e a esposa Maria de Fátima, os filhos Silvano, o Ivan, o Iago, Matheus Pinheirinho do Meio. Ô, pessoal aí. Alô, Írio, obrigado aí pela sintonia. É o nosso encontro de segunda a sexta-feira. Tô mandando também um abraço aí pro Tonho e a esposa Lena Pinheirinho do Meio, o Chico Gettner, o Aguinaldo, o Kleber. Aguinaldo e Kleber, dupla sertaneja, Pinheirinho do Meio. Oh, legal. Um abraço, minha gente. É por isso que estamos aqui, porque vocês estão aí do outro lado do radinho, esperando sempre o melhor da música brasileira. E agora é 5 horas 51 minutos e meio. Olha, continua 13 graus, tempo nublado, aqui em Turvi, toda a região. Muito bem, muito bem, muito bem. Vamos seguindo, trazendo música para esse povão que nos dá o prazer da sintonia. É, Lourenço Lorival, Morena Sertaneja, Durval e Davi, A Colheita. Um abraço, minha gente. Obrigado. Bom dia para você que está aí ligando seu radinho agora. Nós já estamos, né, já desde as 5h30, levando aí o nosso carinho, um abraço a toda a família.

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Muito bem, muito bem, muito bem. Oi, minha gente, agora pontualmente 6 horas, gente. Opa! 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Tô mandando um abraço aí pro Paulo Sérgio Souza e a família, obrigado aí pela sintonia. O Real do Justino e a Miriam também, tá aí legal. Abraço, muito obrigado aí pela sintonia na programação Imigrantes FM. Beleza, minha gente, vamos lá, vamos seguindo. Agora quem chega é o Rick Renner nessa estrada e depois vem... o Osvaldir Carlos Magrão, dançador de vaneirão. Um abraço, obrigado e bom dia.

Beleza, minha gente? Oi, aquele abraço à família, amigos, companheiros em toda a região e companheiras também, né? Estamos aí, pessoal, levantando, tomando cafezinho, acompanhando nosso programa. Tô mandando um abraço lá para Dilma Noermo, telefonou, tá acompanhando o programa. Ela tá fazendo homenagem pro irmão Verino Costa, de Campinho, que hoje está de aniversário, 72 anos. Ô, Verino, um abraço, obrigado, parabéns aí, né, pelo aniversário, saúde. A nossa homenagem, a homenagem também da irmã, a Dilma aí do Ermo, né, fazendo aí, mandando aquele abraço também. E ela pediu a música Irmãos Bertucci, Baile na Serra. Vou rodar agora. Um abraço, obrigado e bom dia.

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3: Olha, condições do tempo em Turvo e região, o tempo é nublado.
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Bonito! Oh, legal, legal, minha gente. Daqui a pouquinho, às 6h30, o programa Mensagem Libertadora, né? Nosso momento de oração, de reflexão, agradecimento pelo dom da vida. Daqui a pouquinho, às 6h30. Alô, minha gente, aquele abraço, obrigado então, bom dia, bom dia. Agora 6h18. Eu tô mandando um alô lá pra Isa do Jacinto Machado. Alô, Isa! Ela telefonou, pediu uma música aí pra todos que acompanham nosso programa, pra nós aqui da rádio, né, Preta. Pessoal aí, né, Isa? Obrigado ao pessoal aí da Imigrantes, nosso agradecimento, grande amigo ouvinte da programação Imigrantes FM. Ela pediu, vai ouvir, Rick Renner, Não Perca a Tua Fé. Tô mandando um abraço também pro Nino. Alô, Nino! É o barbeiro, tá aí, sua barbearia, né? Salão aqui na rodoviária, atendendo com carinho, aquela barba legal, bem feitinha, cabelo também. Alô, Nino, obrigado aí, tá acompanhando, tomando cafezinho, acompanhando nosso programa. Tá aí, então, na sequência, Rick Renner, Não Perca Tua Fé. Um abraço, obrigado, bom dia, família, gente amiga na região.

0: Tony! Tá aí, o velho quebrando tudo. Tá aí, gente. Um abraço. Chegamos no final do programa Alvorada Sertaneja para hoje, uma terça-feira, dia 13 de outubro. 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Centro Turvo. Apresentação do programa do seu companheiro de todas as manhãs, Edson Cardoso. Vem aí o programa Mensagem Libertadora. Um abraço, minha gente. Muito obrigado. Saúde, paz, bom trabalho para todo mundão. Amanhã estaremos de volta amanhã, quarta-feira, às 5h30, no nosso encontro bem sertanejo. Bom dia e até lá.
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0: Agora 6:29. Diretamente da Capela Nossa Senhora das Dores, do Seminário Servos de Maria, o Frei João, com mensagem libertadora. Alô, Frei, bom dia.
1: Alô, Sr. Edson, bom dia, tudo bem?
0: Bom dia, Frei, como é que estão? Bom dia.
1: Bom dia também a todos os nossos irmãos ouvintes que participam conosco do nosso programa Mensagem Libertadora, o nosso louvor da manhã. Estamos nesta terça-feira da 28ª semana do Tempo Comum. Ontem celebramos a Virgem de Aparecida, Dia da Criança. Retomamos o nosso ciclo normal litúrgico desta semana. E vamos iniciar a nossa oração, nosso louvor da manhã, com a oração do Ângelus. Em nome do Pai, do Filho e do Espírito Santo.
0: Amém.
1: O anjo do Senhor anunciou a Maria.
0: E ela concebeu do Espírito Santo.
1: Ave Maria, cheia de graça, o Senhor é convosco. Bendita sois vós entre as mulheres. E bendito é o fruto do vosso ventre, Jesus.
0: Santa Maria, Mãe de Deus, rogai por nós, pecadores, agora e na hora de nossa morte. Amém.
1: Eis aqui a serva do Senhor.
0: Faça-se mim segundo a sua palavra.
1: Ave Maria, cheia de graça, o Senhor é convosco. Bendita sois vós entre as mulheres. E bendito é o fruto do vosso ventre, Jesus.
0: Santa Maria, Mãe de Deus, rogai por nós, pecadores, agora e na hora de nossa morte. Amém.
1: E o Verbo Divino se fez carne.
0: E habitou entre nós.
1: Ave Maria, cheia de graça, o Senhor é convosco, bendita sois vós entre as mulheres, e bendito é o fruto do vosso ventre, Jesus.
0: Santa Maria, Mãe de Deus, rogai por nós, pecadores, agora e na hora de nossa morte. Amém.
1: Rogai por nós, Santa Mãe de Deus,
0: para que sejamos dignos das promessas de Cristo.
1: Oremos. Derramai, Senhor, a vossa graça em nossas almas, a fim de que nós, que pela anunciação do anjo, viemos ao conhecimento da encarnação do vosso Filho Jesus Cristo, cheguemos por sua paixão e morte, à glória da ressurreição, pelo mesmo Cristo Senhor nosso.
0: Amém. Ofrei alguns pedidos de bênção. A Isa Jacinto Machado está acompanhando sempre o programa. Bênção, saúde para ela e toda a família. Também a Dilma Noermo está pedindo bênção, saúde para o irmão Verino Costa, que hoje está de aniversário, reside no Campinho, hoje completando 72 anos. A homenagem e pedido de bênção para ele e toda a família da Dilma, que mora ali no Ermo. O Nino, também aqui no centro da cidade de Turvo, também bênção, saúde para ele. O Thales, a Graça, né, e a família. O Célio Toneto e a Alda Vila Pazini. Ainda a dona Assunta Neotti e família, bênção, saúde para ela. E que também ela acompanha sempre a programação da Imigrantes FM.
1: Hoje também vamos rezar pelo nosso Frei Moisés, pároco, que hoje também completa mais um ano de vida, está aí celebrando seu aniversário. Que Deus o abençoe com saúde, paz e muita alegria de viver. Oremos. O Senhor te abençoe e te guarde. O Senhor faça resplandecer o seu rosto sobre ti e te conceda a graça. O Senhor volte para ti o seu rosto e te dê a paz. Por Cristo nosso Senhor.
0: Amém.

0: Senza proclamare un assistente ai fratelli, questa terza sera, la 28ª settimana del tempo. Il Signore stia con voi.
1: Ele está no meio de nós.
0: Proclamação do Evangelho de Nosso Senhor Jesus Cristo, segundo São Lucas.
1: Glória a vós, Senhor.
0: Naquele tempo, enquanto Jesus falava, um fariseu convidou-o para jantar com ele. Jesus entrou e pôs-se à mesa. O fariseu ficou admirado ao ver que Jesus não tivesse lavado as mãos antes da refeição. O Senhor disse ao fariseu: Vós, fariseus, limpais o copo e o prato por fora, mas o vosso interior está cheio de roubos e maldades, insensatos. Aquele que fez o exterior não fez também o interior? Dai esmola do que vós possuís e tudo ficará puro para vós. Palavra da salvação.
1: Glória a vós, Senhor.

0: Hoje temos esta cena ou situação muito interessante. Um fariseu convidou Jesus para jantar. E o que causou admiração no fariseu foi que Jesus não tivesse lavado as mãos antes da refeição. Quando Jesus aceitou o convite, sentou-se à mesa na casa do fariseu e começou a fazer a refeição. O fariseu ficou assim muito perplexo. Por quê? Porque Jesus comia ou come sem lavar as mãos antes da refeição. E isso causou um escândalo para o fariseu. Por que será que o fariseu ficou assim escandalizado? Porque Jesus estava descumprindo as suas normas religiosas. Eles viviam assim, muito rigoroso e focados na ideia da pureza. Para estar em comunhão com Deus, achavam que tinham evitar tudo que pudesse torná-los impuros, em contato com pessoas de má reputação, sobretudo os estrangeiros, ou com coisas que consideravam impuras, como o sangue. Podemos até dizer assim, carne de porco e etc., são porque eram animais impuros, considerados impuros. E tinham muitas regras em relação à alimentação. A comida, vários alimentos eram terminantemente proibidos.
1: Por exemplo,
0: Como disse, carne de porco e outros tipos de animais
1: de pasto
0: proibido.
1: e para se
0: Manterem rigorosamente limpos, puros, havia maneiras corretas de se lavar os pratos, os copos e as ações externas de purificação, como era o caso de lavar as mãos,
1: ou banhar-se.
0: ou mesmo antes da refeição. Lavar as mãos não era apenas um hábito higiênico,
1: Era um
0: item
1: item das leis.
0: de pureza.
1: Sem isso,
0: Isso
1: a pessoa
0: ficava contaminada
1: suja, impura, para ler.
0: religiosamente.
1: Eles
0: Viviam com excessivas
1: preocupações
0: com o exterior. Vamos imaginar se Jesus estava preocupado com isso. Ele e nem os discípulos dele.
1: problema não
0: Está
1: o que está
0: fora,
1: fora.
0: pensava Jesus.
1: O problema é o que está dentro.
0: Dentro.
1: Ali no
0: Então,
1: jantar,
0: Jesus disse ao fariseu:
1: vocês
0: fariseus limpam o
1: copo e prato por fora, mas o
0: interior de vocês é que está sujo,
1: impuro, podre.
0: cheio de roubos e cheios de maldades, ou, em outras palavras, com segundas intenções. O fariseu ficou assim escandalizado, porque Jesus foi comer sem lavar as mãos.
1: Isso mostrava
0: Era claramente a sua excessiva preocupação com o exterior.
1: a ideia fixa de uma limpeza e
0: É
1: pureza.
0: legal, segundo a lei.
1: A
0: O
1: religião
0: que eles praticavam era especialmente o cumprimento de
1: mandamentos
0: normas.
1: escandalizados.
0: Escandalizado porque Jesus não lavou as mãos. Eram cumpridores de centenas de normas e leis.
1: Mas
0: Descuidavam-se
1: do principal, a aliança, aquela
0: aliança
1: aliança que Deus nos fez.
0: com Moisés e o povo de Deus no Monte Sinai.
1: E esta
0: E
1: aliança
0: a aliança
1: era um compromisso.
0: com Deus, né? E assim por diante.
1: Ou
0: Sou
1: seja,
0: eu vosso Deus e vós sereis o meu povo como propriedade particular.
1: o povo tinha que corresponder a esta aliança. As palavras
0: Tinha que ser justo,
1: tinham que ser
0: misericordioso,
1: por ansiedade. Ou seja, o encontro com Deus também é
0: cuidavam da limpeza exterior, é claro, e é importante,
1: mas também cuidavam
0: do interior,
1: daquilo que
0: poderia
1: poderia
0: manchar, chamaríamos hoje de pecado.
1: É bom lembrar,
0: E o pecado, né,
1: contra os
0: mandamentos, contra Deus e contra os irmãos e contra si mesmo, é um rompimento desta aliança.
1: Jesus
0: Chamou
1: algo
0: mais profundo. Romper com a aliança
1: pecado
0: é
1: aqui.
0: este, romper a aliança e romper com Deus.
1: Ora,
0: Significativo
1: escuramente
0: tudo,
1: dentro
0: cheio de segundas intenções.
1: os irmãos.
0: Aos meus irmãos, que o Senhor nos abençoe no dia de hoje, para que possamos hoje
1: Pensar no meu compromisso.
0: compromisso com Deus, na minha aliança com Deus e com Jesus. Glória ao Pai, ao Filho e ao Espírito Santo.
2: Como era no princípio, agora e sempre. Amém.

0: Vamos recordar os nossos compromissos. Então, hoje, terça-feira, teremos missa aqui no seminário, às 18 horas, e missa na matriz, às 19 horas. Amanhã, quarta-feira, missa da saúde, às 15 horas, e missa no seminário, às 19 horas. E também, 19 horas, amanhã, quarta-feira, missa na comunidade do Morro do Meio. Alô, Morro do Meio, amanhã estaremos por aí convosco para celebrar a nossa Santa Eucaristia. Então vamos nos preparar para abençoar a nossa água, executando a bênção do Senhor. O Senhor esteja convosco.
1: Ele está no meio de nós.
0: A nossa proteção está no nome do Senhor.
1: Que fez o céu e a terra.
0: Oremos. Senhor Deus Todo-Poderoso, fonte e origem de toda a vida, abençoa esta água que vamos usar confiantes para implorar o perdão dos nossos pecados e alcançar a proteção da vossa graça contra toda doença e cilada do inimigo. Concedei, ó Deus, que por vossa misericórdia jorrem sempre para nós as águas da salvação, a fim de nos aproximarmos de vós com o coração puro, e evitarmos todo o perigo do corpo e da alma. Nós vos pedimos, ó Deus, que todos os que dela tomarem e todos os lugares por ela tocados sejam purificados e marcados com a vossa presença. Por Cristo nosso Senhor.
1: Amém.
0: Então vamos concluir o nosso programa, pedir bênção para o Senhor, discernimento, grande discernimento neste mês, porque estamos nas eleições. E definir aquilo que é muito importante para o nosso Brasil, com a proteção da Virgem Maria. O Senhor esteja convosco.
1: Ele está no meio de nós.
0: Por intercessão de Nossa Senhora da Oração, abençoe-vos o Deus Todo-Poderoso, Pai, Filho e Espírito Santo.
1: Amém.
0: Meus irmãos e minhas irmãs, feliz e abençoado dia para todos vocês que participaram conosco do nosso programa Mensagem Libertadora. O nosso louvor da manhã. Bom dia a todos.
1: Bom dia, Frei. Bom dia a todos os ouvintes.
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5: Para Patinhas Supermercado, 13 minutos para as 7 horas.
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5: Para a Cefarma, tempo parcialmente encoberto em Turvo.
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Olá, bom dia, tudo bem, tudo tranquilo, tudo Imigrantes FM. Eu estou bem, você também, e nós estamos juntos agora aqui mais uma vez em 94,1. 9 minutos estão faltando para as 7 horas. Em Turvo, 9 minutos para as 7 horas. Tempo é parcialmente encoberto, 14 graus e 6 décimos a temperatura, 1.012 hectopascais a pressão atmosférica, 96% a umidade relativa do ar, ventos sopram a 3 km horários. O nascer do sol aconteceu às 5 horas e 43 minutos e o pôr do sol está previsto para as 18 horas e 26 minutos. 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Estamos iniciando juntos agora com toda a equipe Imigrantes FM, a edição de número 7.066. Terça-feira, é primavera no Brasil, 13 de outubro de 2026, do meu, do seu, do nosso Café com Notícias. Hoje é o Dia Mundial da Trombose, é o Dia Nacional do Fisioterapeuta e do Terapeuta Ocupacional. É o Dia Internacional para a Redução de Desastres, é o Dia Mundial do Escritor e hoje também é comemorado o Dia Nacional do Dinheiro. A todos os fisioterapeutas e terapeutas ocupacionais, parabéns pela passagem do seu dia nesta terça-feira.

A terça-feira aqui está iniciando com a informação de que a deputada federal reeleita Giovanna de Sá do Republicanos antecipou em entrevista que seu nome está à disposição para concorrer à Prefeitura de Criciúma em 2028. Na ocasião, a deputada falou sobre sua reeleição e as bandeiras que carregou durante o mandato, como a APA da Baleia Franca, e avaliou como positiva sua filiação ao Republicanos. Giovanna de Sá agradeceu ao governador Jorginho Melo pelo apoio e resumiu: caso o governador Jorginho me chame para a missão, meu nome está à disposição para concorrer à prefeitura. A deputada disse ainda que acalenta o sonho de ser prefeita de Criciúma, a sua cidade natal. Também esta terça-feira inicia com a informação de que o Papa Leão XIV deverá ser internado nesta terça-feira para passar por uma cirurgia de retirada de um nódulo no pulmão. A informação foi confirmada ontem.

ontem pelo diretor da Sala de Imprensa da Santa Sé, Matteo Bruni. A notícia da internação havia sido divulgada pelo próprio pontífice no último domingo, ao final da oração mariana do Ângelus. A previsão é de que o Santo Padre permaneça por uma semana na Policlínica Gemelli, em Roma. Bem, ainda a terça-feira inicia, faltando 5 minutos para as 7 horas, com a informação de que o avanço da semeadura do arroz na fronteira oeste do Rio Grande do Sul contrasta com as dificuldades enfrentadas pelas lavouras no início do desenvolvimento das plantas. Segundo Sérgio Cardoso, analista da cadeia de arroz, o plantio já alcançou cerca de 70% da área prevista na região, mas parte das sementes ainda apresenta problemas de emergência. Apesar do ritmo das máquinas, a quantidade de arroz efetivamente estabelecido no campo preocupa. O acompanhamento realizado pelo analista, divulgado no canal Pampa Gaúcho, mostra diferenças significativas no desenvolvimento das plantas dentro de um mesmo quadro de lavoura. Enquanto algumas sementes estão apenas começando a germinar, outras já apresentam folhas desenvolvidas. Essa desuniformidade está relacionada às temperaturas pouco favoráveis e à frequência das chuvas, que dificultam a emergência e o crescimento inicial da cultura. Uma das principais preocupações envolve as sementes que germinam, mas não conseguem emergir do solo. Caso as falhas se complementam, a população de plantas, alguns produtores poderão precisar realizar o replantio, aumentando os custos de produção e provocando atrasos no calendário agrícola. Outro fator de atenção é o El Niño. Cardoso destaca que o boletim da NOAA, divulgado em 8 de outubro último, aponta o fortalecimento do fenômeno climático. Entretanto, ressalta que seus efeitos sobre as lavouras precisam ser avaliados conforme as condições de cada localidade. Diante deste cenário, o analista considera que o percentual de área semeada não é suficiente para medir o andamento da safra. Também é necessário acompanhar a emergência, a uniformidade e o estabelecimento das plantas.

0: Também ainda a terça-feira inicia com a informação de que amanhã, 14 de outubro, a ACIVA celebra 55 anos de uma trajetória marcada pela união, pelo compromisso e pelo trabalho em favor do desenvolvimento de Araranguá e também do extremo sul catarinense. Uma história como essa se constrói com pessoas que acreditam no associativismo, dedicam o seu tempo e somam esforços para transformar ideias em conquistas. Nessa data especial, a ACIVRA expressa gratidão aos ex-presidentes e parceiros que em diferentes momentos contribuíram para fortalecer a entidade. Cada gestão, cada parceria, cada gesto de apoio ajudaram a construir um legado que hoje é celebrado. Mais do que recordar o passado, comemorar 55 anos é reconhecer quem faz parte dessa caminhada e renovar o compromisso de continuar trabalhando pelo futuro das empresas da cidade e também da região. Ainda hoje vamos trazer mais detalhes sobre os 55 anos da ACIVA aqui no Café com Notícias. Agora confirmando a hora certa, faltando um minuto para as 7 horas.
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E esta terça-feira inicia com uma informação de que a presidência da Assembleia Legislativa, a partir do próximo ano, já está em discussão. Dois nomes aparecem como favoritos: Fernando Krellen, do MDB, e Ana Caroline Campagnolo, do Partido Liberal. A ideia do governo é construir um mandato compartilhado por MDBistas e liberais. Sobre Campagnolo, há o entendimento de que se faz justiça à reeleição histórica da liberal. Quanto a Krellen, mesmo com o MDB na aliança que apoiou João Rodrigues, do PSD, ele se manteve como apoiador do governador Jorginho Melo. O fato de Krellen ser visto como cumpridor de palavra, somado à possibilidade de uma renovação no comando da Assembleia Legislativa e a sua atuação no parlamento, foi levado em conta. Somente com a bancada do Partido Liberal, mais as bancadas do Podemos e do Republicanos, que disputaram sob o guarda-chuva dos liberais, o governo Jorginho Melo 2.0 já terá a maioria na próxima legislatura. O aceno ao MDB, segundo uma fonte, poderá ampliar o apoio, sendo que o governo já conta com Fernando Krellen e Jerry Comper, mais um segundo ou terceiro nome também poderá aderir. Já seriam algo entre 23 e 24 parlamentares. Pelo menos dois da Federação União Progressista também devem integrar a base.

E esta terça-feira também inicia com a informação de que a direita e a esquerda catarinenses estão de olhos voltados para 1.233.754 eleitores que não votaram em ninguém para presidente da República. Desses 1.086.492 não votaram, 69.007 votaram em branco e 78.255 anularam o voto.

Agora são 7:15, 7:15. Vamos fazer um intervalo comercial. Café com Notícias volta já. Para atualizar o mercado agrícola, o indicador econômico, as manchetes dos jornais e também os destaques do plantão policial. Até já. 7:15, 14 graus, 8 décimos, a temperatura permanece em elevação.

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4: Agora são 7:20, 7:20, o tempo permanece parcialmente encoberto em turvo, 14 graus, 9 décimos a temperatura. A Prefeitura Municipal de Itibaçu está informando que a estrada TBS 347, localizada no bairro Morro Azul, estará interditada a partir da próxima segunda-feira, dia 19 de outubro, pelo período previsto de 20 dias para execução de uma laje de proteção sobre o duto de gás existente no trecho. A intervenção faz parte das etapas preparatórias para a pavimentação asfáltica da via, contemplada com recursos do governo do estado de Santa Catarina, com investimento de R$3.300.000. A administração municipal solicita a compreensão dos moradores e motoristas durante o período de interdição, destacando que a obra representa mais um avanço na melhoria da infraestrutura e das condições de trafegabilidade da região. No indicador econômico, a caderneta de poupança rende hoje 0,6427, amanhã, dia 14, o rendimento será de 0,6696.
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4: 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A Bolsa de Suínos, de acordo com a ACCS em Santa Catarina, registrou ontem R$ 6,12 o quilo. No Rio Grande do Sul, R$ 5,90. E na Regional de Braço do Norte, também R$ 5,90 o quilo. A saca de arroz está iniciando a terça-feira na região, cotada a R$ 76,00, enquanto que o indicador CPEA Irga Rio Grande do Sul fechou ontem, cotado em R$ 82,07, o mesmo valor da última sexta-feira. 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
4: Agora são 7:23, 7:23. Netvale, a melhor internet banda larga da região, atualiza as manchetes, títulos dos jornais que estão circulando nesta terça-feira. Tribuna de Notícias de Criciúma. Tigre faz o dever de casa e garante os 3 pontos. Correio do Sul, da cidade de Sombrio. Homem mata ex-mulher e atual namorado dela em Balneário Arroio do Silva a facadas. Notícias do dia da Grande Florianópolis. Mais de 60 mil pessoas passaram pela Fenaostra nos 7 dias da festa. 0 hora, Porto Alegre, fim da escala 6-1, tem semana decisiva no Senado a poucos dias do segundo turno presidencial. Correio Brasiliense. Tribunal Superior Eleitoral convoca reunião com campanhas após troca de acusações. O Globo. Parecer do Tribunal Superior Eleitoral não vê fake news em canal pró-Lula. Flávio contesta e Cássio convoca campanhas. Estado de São Paulo, guerra de fake news alimenta decisões conflitantes no Tribunal Superior Eleitoral. Folha de São Paulo. Cássio censurou o canal pró-Lula sem indícios de fake news citadas por Flávio. São manchetes, títulos dos jornais que estão circulando hoje para a Netvale, a melhor internet banda larga da região. Agora confirmando a hora certa. 7 horas e 25 minutos, 7h25.

Já já, Camila Cardoso com a previsão do tempo para esta terça-feira. 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

0: Agora são 7:26. Eu confirmo 7:26.
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0: 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Camila Cardoso, bom dia, tudo bem? Está tudo tranquilo com você, Camila?
2: Tudo bem, amor, bom dia.
0: Camila, tempo parcialmente encoberto aqui em Turvo, né? Mais uma vez, 14 graus e 9 décimos a temperatura, 1.012 hectopascais a pressão atmosférica, 96% a umidade relativa do ar, ventos sopram a 3 quilômetros horários. Minha amiga, vai permanecer aí esse lusco-fusco mais uma vez, Camila?
2: Exatamente, amor. Praticamente dá para a gente gravar a previsão hoje e deixar rolando, assim, porque não tem grandes alterações, assim,
0: meu,
2: né?
0: Meu Deus.
2: A gente está com muita umidade. A gente até chegou a comentar semana passada que a gente ia ficar com nebulosidade aí a perder de vista, né?
0: É.
2: E mesmo que a gente tenha períodos de melhoria, assim, parece que o tempo vai abrir, a umidade do ar está bastante elevada, né?
0: É.
2: Então, a gente tem uma terça-feira marcada pela presença de nublado, tempo nublado, né? Entre nublado, alguns momentos de parcialmente nublado, que é quando essas nuvens conseguem deixar aí algum raio solar passar, e temperaturas chegando aí a casa dos 20, 22 graus. É um dia ameno pela região, considerando a época do ano, estamos no auge do mês de outubro, né?
0: Uhum.
2: E não tem, assim, na verdade, amor, dá para nós juntar. Terça e quarta-feira, essa é a condição. Não tem grandes diferenças de hoje para amanhã.
0: Muito bem. Estou recebendo já uma informação aqui de que em Nova Vicença o sol já está aparecendo. E olha só, hein? Choveu 12 milímetros a noite passada em Nova Vicença, que é a escarpa da serra, então, né, Camila?
2: É, exatamente. Aí tu tem uma chuvinha aqui ou ali, uma pancadinha, isso está acontecendo, mas elas estão bem irregulares, amor,
0: uhum.
2: E pegando um número bem restrito de municípios. Então, às vezes, tu tem uma chuvinha de um lado da cidade, outro lado não tem.
0: Sim.
2: Em áreas próximas de morros, isso acontece, né? Então, isso tem essa condição tanto hoje quanto amanhã.
0: Uhum.
2: Então, fica essa condição prevista, né? E a mesma coisa as aberturas de sol. Parece que o tempo vai abrir, mas daqui a pouco ele nubla de novo. E
0: sim,
2: assim vai ficar geralmente entre metade da manhã e o começo da tarde. São os horários mais favoráveis a essas curtas aberturas de sol.
0: Perfeito. Bom, então você já deu uma palhinha aí da quarta-feira. Vamos ver o que vai acontecer então a quinta e também a sexta. Existe alguma modificação neste panorama?
2: Então, amor, por isso que eu já deixei a quinta-feira diferente, né? Porque o que acontece? Na quinta-feira a gente vai ter um efeito de circulação marítima devido a um sistema de baixa pressão que vai estar escoando pelo litoral. Esse sistema de baixa pressão ele vai trazer ventos de leste, né? E esses ventos de leste eles acabam nos trazendo uma persistência maior da chuva para nós aqui no sul do estado. Os modelos meteorológicos chegaram em alguns momentos, principalmente da semana passada, indicar totais bem elevados de chuva para nós aqui no sul do estado. Então, teve momentos na semana passada que chegou até ter essa projeção, né? Na projeção mais atualizada de hoje, apenas uma estimativa coloca aí pontuais na faixa dos 50, 70 milímetros ali na quinta-feira. Mas, considerando que a gente tem aí visto uma previsibilidade reduzida nos últimos dias, eu diria, basicamente, Moro, que a gente tem que cuidar essa previsão da quinta. Sobretudo em áreas aí que já foram atingidas pelas chuvas, né?
0: Sim.
2: Então, a gente fica aí monitorando essa previsão de quinta. Mas, de fato, quinta é o dia mais chuvoso da semana. Isso é, sem dúvida, é o dia mais chuvoso. E aí a gente vai ter que ver como é que vai ficar essa distribuição dessa chuva, porque teve um momento semana passada que os modelos estavam assim até meio malucos, né, em relação,
0: sim,
2: a pontuais de chuva.
0: Uhum.
2: E aí depois o modelo ajustaram e tiraram todo esse volumão de chuva. Hoje tem uma projeção atmosférica que coloca aí 50, 70 milímetros na quinta, mas tem outros que colocam 15. Então uma discrepância muito grande entre as projeções, mas
0: nossa,
2: já fica esse aviso aí que pode ser que ali na própria quinta-feira a gente tenha que mudar a previsão, né?
0: Certo.
2: Isso pode acontecer.
0: Uhum.
2: E aí, Moura, essa condição de circulação marítima com chuva persistente vai se manter ao longo da sexta. Então, sexta-feira também tem condições de chuva no sul do estado, e essa chuva vai dar uma trégua finalmente lá no sábado. Então, já tem muita gente me perguntando quando é que a gente vai ver o sol, né? Então, a gente tem expectativa do tempo mais aberto e o sol aparecendo ali no próximo sábado. Mas o resumo da semana, uma semana instável, nublada, com chuvas mais persistentes e contínuas na quinta e na sexta, sendo que a quinta-feira está em observação, digamos assim, tá?
0: Certo.
2: No domingo volta a ter chuva, tá? Então não dá muito tempo para... não dá nem para tirar o mofo, como eu digo. Porque aí no domingo já tem algumas chuvas, mas pelo menos a umidade deve diminuir um pouquinho ali do sábado em direção ao começo da semana que vem. Inclusive, assim, ó, estamos em outubro, sol abriu, temperatura dispara e passa dos 25 graus.
0: Então tá difícil quando o sol bater na janela.
2: Tá difícil e tá uma previsão bastante variável, né? Uhum. Principalmente para nós aqui no sul do estado, mas assim, quase todos os dias vai ter alguma pancada de chuva, mas também tem períodos de melhoria. Então, o sistema de baixa pressão é muito amplo, né?
0: Uhum.
2: As chuvas estão concentradas principalmente no estado do Paraná e estado de São Paulo, e a gente está recebendo influência delas.
0: Então, temos que aguardar aí, né, essa diferença aí sair fora, né? Então tá certo. Muito bom. Camila, vamos falar então sobre as condições do mar, então, por favor, minha amiga.
2: Então, Moro, no mar a gente tem vento soprando de leste a sudeste na maior parte do período, ondulação em torno de 1,5 metros, e os ventos no geral com fraca intensidade.
0: Muito bem. Você volta então às 11h30, 15 para as 6 da tarde, e eu aguardo você amanhã, então, que é o dia do meteorologista. A Camila Cardoso vai estar conosco aqui no nosso Café com Notícias.
2: Certo, Moro. Um abraço.
0: Um abraço, bom dia, ótimo dia de trabalho para a Camila Cardoso, que atualizou, então, a previsão do tempo ao vivo aqui no nosso café.
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0: Agora faltando 24 para as 8, daqui a pouquinho vamos atualizar para Piazza Cor, garanta o seu patrimônio, faça seguro, destaques do plantão policial. funcionário da Anjo Tintas, que teve 80% do corpo queimado em incêndio, morre após ferimentos graves. Em Santa Rosa do Sul, idoso de 76 anos morre carbonizado em incêndio que destruiu residência. Policiais militares salvam criança de 5 anos que se engasgou com um pedaço de carne em Maracajá. A pedido do Ministério Público de Santa Catarina, a Justiça decreta prisão preventiva de Antônio Everaldo Emídio por matar ex e namorado dela no balneário Arroio do Silva. Daqui a pouco, então, vamos atualizar essas e outras informações do setor policial para Piazza Cor. Garanta o seu patrimônio, faça seguro. 23 para as 8, intervalo comercial. Na volta, Luana, atualizando as ofertas, promoções do Super Cooper. Voltamos já.
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0: Para o Dr. Victor Rodrigues, 15 graus, 3 décimos em elevação.
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0: Agora 18 minutos estão faltando para as 8. O tempo permanece parcialmente encoberto em turvo. 15 graus, 3 décimos a temperatura. Se terçou, a Luana chegou. 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
0: Muito bem. Muito obrigado. 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Agora faltando 15 minutos para as 8. A gente vai ali, mas volta já para atualizar os destaques policiais.
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arborizado após o incêndio atingir uma casa na Avenida Damásio Pérez, centro de Santa Rosa do Sul, na noite de ontem. O fato foi registrado por volta de 23 horas e destruiu um imóvel de cerca de 80 metros quadrados. Bombeiros de Sombrio foram acionados e durante o deslocamento receberam a informação de um possível óbito dentro da casa. Quando chegaram, a residência estava completamente tomada pelas chamas. A energia elétrica já estava desligada. O combate ao fogo foi feito com duas linhas de mangueiras e cerca de 8 mil litros de água. Entre o ataque às chamas e o rescaldo, foi nessa etapa que os bombeiros localizaram o corpo. Familiares informaram que ele morava sozinho. Morreu ontem Alan Chardozinho Amandio, 27 anos, funcionário da Anjo Tintas, que ficou gravemente ferido em um incêndio na unidade de matriz da empresa em Criciúma. O acidente aconteceu na segunda-feira passada, dia 5, no bairro Vila Macarini, durante o abastecimento de um caminhão-tanque. Alan sofreu queimaduras em cerca de 80% do corpo e foi socorrido pelo SAMU. Foi encaminhado ao Hospital São José, onde permaneceu internado em estado grave na UTI até a confirmação da morte. Em nota de pesar, a Anjo Tintas lamentou a morte do funcionário e manifestou solidariedade aos familiares, amigos e também colegas de trabalho.

Menina de apenas 5 anos foi salva por policiais militares após se engasgar com um pedaço de carne na noite de ontem em Maracajá. A ocorrência foi registrada por volta de 20 horas, mobilizando o sargento PM militar Elienar e o cabo PM Joaquim, que realizaram manobras de desengasgo para salvar a vida da criança. Segundo informações da PM, a mãe da menina procurou desesperadamente o destacamento policial do município após a filha engasgar-se durante a alimentação. Familiares haviam tentado desobstruir as vias respiratórias da criança, mas não conseguiram. Ao receberem o pedido de socorro, os policiais constataram que a menina apresentava sinais graves de engasgo. Ela não conseguia falar, chorar ou emitir sons, estava com os lábios arroxeados devido à falta de oxigênio e chegou a apresentar perda momentânea da consciência. Diante da gravidade da situação, os militares iniciaram imediatamente a manobra de Heimlich, procedimento utilizado para desobstruir as vias aéreas. Apesar das primeiras tentativas, o pedaço de carne permanecia preso na garganta da criança. Sem perder tempo, os policiais colocaram a menina e a mãe na viatura e iniciaram o deslocamento até a unidade de saúde da Vila Beatriz, mantendo as manobras de desengasgo durante o trajeto. O momento decisivo ocorreu na Avenida Nossa Senhora da Conceição, nas proximidades do Ginásio de Esportes. Após diversas tentativas, policiais conseguiram desobstruir as vias respiratórias, fazendo com que a menina expelisse o pedaço de carne que estava preso em sua garganta. Com a retirada do alimento, a criança voltou a respirar, trazendo alívio aos familiares e aos policiais envolvidos no resgate. Seis minutos para as 8 horas, o Ministério Público de Santa Catarina requereu, durante a audiência de custódia realizada ontem à tarde, a conversão da prisão em flagrante em preventiva de Antônio Everaldo Emídio, 53 anos, acusado de matar a ex-namorada Flaviana de Oliveira, 44 anos, e o atual namorado Giovanni Espíndola Severino, 35 anos, no Balneário Rui do Silva. O pedido foi formulado pelo promotor de justiça plantonista Ricardo Figueiredo Coelho Leal e acolhido pelo Poder Judiciário. O crime ocorreu na manhã do último domingo. Segundo informações, Everaldo atacou com golpes de faca Flaviane e Giovanni. Ambos morreram em via pública. Após o crime, Antônio

Geraldo Emídio fugiu de carro em direção a Araranguá, mas envolveu-se em um acidente de trânsito e acabou sendo preso. Em razão dos ferimentos sofridos, foi encaminhado ao Hospital Regional de Araranguá. A audiência de custódia não pôde ser realizada no domingo devido à necessidade de atendimento médico ao autor. Após receber alta hospitalar, ele foi apresentado à justiça no dia de ontem, quando houve a conversão da prisão em flagrante em preventiva. Ao requerer a prisão preventiva, o Ministério Público de Santa Catarina sustentou que a medida é imprescindível para garantir a ordem pública e para assegurar a aplicação da lei penal. Estamos diante de um caso de extrema gravidade em que duas pessoas foram mortas a facadas. As circunstâncias dos crimes evidenciam a brutalidade da violência praticada e a periculosidade do investigado, afirmou o promotor de justiça Ricardo Figueiredo Coelho Leal. Com a decisão, Antônio Everaldo Emídio permanece preso preventivamente no presídio regional de Araranguá. As circunstâncias dos crimes seguem sob investigação da Polícia Civil.

0: Informações do setor policial para esta terça-feira no Café com Notícias. 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
0: Agora faltando 2 minutos para as 8 horas, intervalo comercial, Café com Notícias volta já com mais informações. 2 minutos para as 8.
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9: Temperatura.
0: Para Soul Medicina e Saúde, 15 graus, 7 décimos em elevação.
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0: Agora são 8 horas e 3 minutos, 8 e 3. Pintou o sol, né? É, quando o sol bater na sua janela. Faz tempo que não aparece aqui pra gente, né? Mas devagarinho tá vindo aí, com certeza. Esse é o Café com Notícias dessa terça-feira, edição 7066. Hoje é 13 de outubro de 2026. Hoje é o Dia Mundial da Trombose. É o Dia Nacional do Fisioterapeuta e do Terapeuta Ocupacional. Também é o Dia Internacional para a Redução de Desastres. Hoje também é o Dia Mundial do Escritor. É o Dia Nacional do Dinheiro hoje. Estamos com uma temperatura em elevação, né? Estamos agora com 15 graus e 9 décimos. A umidade relativa do ar é de 95% e a pressão atmosférica é de 1.014 hectopascais. E hoje também é dia de a gente falar aí de uma ação integrada de Mergaro e também da Casa Guido. Eu recebo com prazer e satisfação aqui no estúdio do nosso Café com Notícias o Diego, a Sabrina e também a Letícia. Diego, bom dia, seja bem-vindo ao nosso Café com Notícias.
1: Bom dia, muito obrigado pela oportunidade. Bom dia a todos os ouvintes da Rádio Imigrantes.
0: Nosso bom dia também para você, Sabrina. Seja bem-vindo ao nosso café, Sabrina.
2: Bom dia, é um prazer estar aqui presente.
0: E o nosso bom dia também para você, Letícia. Seja bem-vinda.
3: Bom dia, Moro. Bom dia a todos os ouvintes da Rádio Imigrante. É um prazer estar aqui.
0: Muito bem. Vamos falar então sobre esta ação que vai acontecer no próximo sábado, é isso?
1: Isso, é. No próximo sábado, agora é dia 17, na Mendegaro, das 9 ao meio-dia, é o Guido Esperança.
0: É o Guido Esperança. Mas vamos contar um pouquinho da história aí, a Casa Guido, né? Que já tem uma tradição na região. Então, vamos falar um pouquinho sobre a Casa Guido, por favor.
1: Isso. Hoje, a Casa Guido ela vai completar agora 16 anos, agora acho que mês que vem. É, hoje, a gente atende 76 famílias e pacientes das regiões da MESC, ANREC e da Murel. Uhum. Crianças e adolescentes que precisam de tratamento e acompanhamento por conta do câncer.
0: Muito bem, perfeito então. Então são 76.
1: 76 pacientes.
0: Muito bem, 76 pacientes. Qual é a localização da Casa Guido lá?
1: É no centro de Criciúma.
0: No
1: próximo,
0: centro?
1: Isso, próximo ao Hospital São José.
0: A próxima Hospital São José?
1: Isso.
0: Ah, então bem no centrão ali,
1: bem
0: né?
1: No centro,
0: bem no centrão
1: isso.
0: Ali, com certeza, né? Muito bem então. Então 76 famílias já é uma tradição aí da Casa Guido, né?
1: Isso, é. Uhum. No total, né, nesses 16 anos, a gente já atendeu mais de 400 famílias.
0: Olha só, perfeito.
1: Hoje é 76 cadastradas ativas.
0: Então já tem um reconhecimento aí nesse trabalho que envolve aí muitas famílias, né?
1: Já sim. Uhum. Já tem reconhecimento em várias instituições grandes nacionais.
0: Uhum. Perfeito. Acho que já é um reconhecimento aí, inclusive já de premiações, né, Diego?
1: Sim. A gente tem algumas
0: conquistas.
1: Conquistas, exatamente.
0: Uhum. Uhum. Perfeito. E agora que vem esse trabalho aí, juntamente com Mergaro também, que já faz também um trabalho, né, de reconhecimento também já aqui na nossa região, né? De ajuda também, né? Com certeza. É isso aí?
3: Isso mesmo. A gente já vem há alguns anos fazendo ações sociais, né? Agora a gente fez uma parceria junto com a Casa Guido, uhum, para trazer a conquista dele junto com a gente, né?
0: Uhum.
3: É trazer esse reconhecimento para o pessoal conhecer mais a Casa Guido, ver essa parceria entre Mergaro e Casa Guido.
0: Uhum. Muito bem, então. Então, é muito importante aí esse reconhecimento Casa Guido e Mergaro, que como já falou então a Letícia, né? Também já faz um trabalho de ação social importante, né? Inclusive com a Nath, né? Que foi um trabalho aí de reconhecimento muito importante, então, com certeza. Mas vamos falar então sobre esta ação que vai acontecer aqui no próximo sábado.
1: Vamos lá. É, como surgiu o Guido Esperança, né? A gente, antes a gente fazia os pedágios nas ruas, né? Lá em Criciúma, lá no centro, nas regiões centro, Próspera, Pinheirinho. Só que a gente resolveu mudar, fazer uma ação diferente, uma ação indoor,
0: uhum,
1: que é o Guido Esperança. Ele assemelha um pouco ao Criança Esperança,
0: certo,
1: né? Ele tem uma certa similaridade. E o que acontece? A gente junta voluntários em uma sala e eles entram em contato através dos seus celulares com as suas redes de contato, seja por Instagram, WhatsApp, apresentando a Casa Guido e convidando esses contatos a serem doadores. Pode ser pelo carnê mensal, né, que é pelo coração amigo, uhum, ou por doações espontâneas através de Pix na hora.
0: Tá, perfeito. Muito bem. Então, é feito uma doação, então.
1: Isso, é. A gente convida para ser um doador recorrente, né? Que a gente tem o nosso carnê mensal, que é o que sustenta, o que dá apoio para essas crianças, para essas 76 crianças assistidas pela Casa Guido. Então, é uma doação muito importante. É algo que a gente, tendo ali pelo carnê, a gente já sabe o que a gente vai receber no mês, o que a gente pode... investir com medicamentos, em consultas, exames com esses pacientes. Então, é uma doação muito importante.
0: Perfeito. Muito bem, então. Então, Sabrina, realmente é um gesto bonito aí, né? Que a população pode acolher, então, no próximo sábado, né?
2: Sim, com certeza. É, como a Letícia comentou, né? A gente já tem uma parceria com a Casa Guido. A gente teve pedágio, teve bingo também para ajudar a Nath no passado.
0: Sim.
2: E estamos aí novamente, né? Fazendo uma ação para ajudar essas crianças que precisam do apoio da comunidade, né? Então, no sábado, a Menegaro vai estar de portas abertas para quem tiver interesse. É só estar presente para realizar as doações, para poder ajudar também na campanha de divulgação da Casa Guido.
0: Muito bem. Vai ser na própria Menegaro?
2: Isso mesmo.
0: Vai estar de porta abertas, isso então.
2: Mesmo.
0: O pessoal pode comparecer ali, isso, para essa promoção, então. Essa ação, então, em prol aí, portanto, da Casa Guido, para ajudar, então, essas 76 famílias, então, com certeza, né? Muito,
2: sim,
0: bom, então. Os valores?
1: Os valores para doação é o carnê.
0: É o carnê.
1: A gente tem o carnê que é a partir de R$15.
0: R$15.
1: E daí a pessoa pode escolher o valor que quer, o período que quer doar, se quer doar 6 meses, 12 meses, ou quer ser uma renovação automática, ou pode fazer uma doação por Pix em qualquer valor.
0: Ah, muito bem, então. Perfeito, então. No sábado, a partir das 8?
1: Das 9 horas.
0: 9 horas da manhã.
1: Isso, das
0: 9 horas da manhã, então,
1: isso,
0: o Menegaro abre as suas portas para essa ação conjunta com a Casa Guido, então.
1: Isso, e todos estão convidados, né, a serem,
0: sim,
1: voluntários nessa ação.
0: Com certeza.
1: A gente vai receber de portas abertas, com um sorriso no rosto, todo mundo.
2: Com certeza.
0: Muito bem, perfeito, então, né? Mais uma ação aí social da Menegaro, juntamente, então, com a Casa Guido, que já trabalharam junto, então, juntamente com o caso da Nath aí, né? Que foi uma ação muito bonita e que teve, reverteu muitas ações legais aí com a participação da população, e dessa vez também a população aqui da região também vai comparecer. Não só de Turvo, né? Mas de toda a nossa região aqui, os ouvintes da nossa emissora, que fazem parte, portanto, né, dessa ação bonita, que fazem parte da região. Ó, bom dia, minha família já ajudou meu filho Cauã Pinheiro Fregulha. Né? Meu filho faz parte da Casa Guido. Cauã Pinheiro Fregulha, 8 anos. Gostaria então que falasse que somos muito gratos. Tá aí, então, o reconhecimento também de ouvintes que estão conosco neste momento também participando aqui do nosso Café com Notícias. É o Cauã Pinheiro Fregulha. Então, tá aí. O reconhecimento também de ouvintes aqui que já fazem parte da Casa Guido.
1: Sim.
0: Perfeito, então. Muito bom, então, né? Letícia, mais alguma informação para o nosso ouvinte, Letícia?
3: Não, amor, é isso mesmo. A gente queria deixar o convite aberto para todos, né?
0: Uhum.
3: Se estiverem visitando a Menegaro no sábado, dia 17, das 9 ao meio-dia, a gente vai estar lá de braços abertos para receber todos vocês.
0: Muito bem. E eu quero agradecer a sua participação, parabenizar a Menegaro por mais esta ação, com certeza. Quero desejar, então, um ótimo dia de trabalho para você, tá certo?
3: Obrigada, amor. Obrigada a todos os ouvintes.
0: Sabrina, o mesmo também digo para você, né? Parabéns aí por mais essa ação. Também deixo o microfone para as suas considerações finais nesse momento.
2: Obrigada. Esperamos vocês, né? Quem tiver interesse, no sábado, das 9 ao meio-dia, como a Letícia comentou. Nós estaremos lá de portas abertas e vocês com certeza serão muito bem-vindos.
0: Perfeito. Diego, muito obrigado também pela participação. Também leve um abraço aqui da nossa emissora, né? Para todo o pessoal da Casa Guido. Parabéns aí por esse excelente trabalho de ação social. Também deixo os microfones da Imigrantes FM a seu inteiro dispor nesse momento.
1: Eu quero agradecer pelo espaço, pela oportunidade de vir aqui falar sobre esse evento, sobre a Menegaro, uma parceira tão importante aqui na região.
0: Muito bem, então. E o ouvinte diz o seguinte, que a Casa Guido é importante para as crianças com câncer. Nos ajudaram muito. Tá aí, então, o reconhecimento também dos nossos ouvintes. Perfeito, então. Conversamos com o Diego, a Sabrina, a Letícia, e essa ação, então, é envolvendo Mergaro Casa Guido no próximo sábado, dia 17, a partir das 9 horas da manhã. Mergaro, então, de portas abertas aqui em Turvo para receber os nossos ouvintes nesta ação social envolvendo Casa Guido e também Mergaro. São 8 horas e 13 minutos, eu faço um intervalo comercial, volto já para mais informações e destaques do nosso...
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3: Agora são 8 horas e 17 minutos, eu confirmo, 8 e 17.
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3: Agora são 8 horas e 18 minutos, 8 e 18. Tempo bom aqui em Turvo. Estamos lembrando que hoje não temos o áudio, né, da sessão da Câmara de Vereadores, já que ontem foi feriado, não tivemos a sessão da Câmara. Bem, a Loteca, né, concurso 1274, o número de ganhadores, se houver, será conhecido hoje à tarde. Devido ao feriado de Nossa Senhora Aparecida, não tivemos sorteios lotéricos ontem. Então nós teremos hoje a Loto Fácil, concurso 3.803, que deve pagar 2 milhões de reais. Também hoje nós vamos ter o sorteio do concurso da Quina da Loto. O concurso de número 7.141, que deve pagar 34 milhões de reais. Time Mania, concurso 2.454, que deve pagar 19 milhões e 700 mil reais. O Dia de Sorte, concurso 1.321, que deve pagar 100 mil reais. Amanhã, a Mega Sena, concurso 3.070, deve pagar 150 milhões de reais. Também amanhã, a Lotomania, concurso 2.988, deve pagar 11 milhões e 500 mil reais. A Dupla Sena, concurso 3.021, deve pagar também amanhã 8 milhões de reais.

Agora são 8 horas e 20 minutos. Ontem nós tivemos a sequência do Campeonato Municipal de Bocha, lá em Meleiro. Os amigos de Pé na Cancha empataram em 1-1. Clube 15 derrotou Joel e Perdigão por 2-0. Sapiranga A e Neco e Adão empataram em 1-1. E o Pica-Pau e JZ Tornearia empataram em 1-1. Hoje à noite tem sequência o Campeonato Municipal de Bocha lá em Timbé do Sul, no Clube P7, né? São jogos da chave D. Então nós vamos ter hoje o Vanderlei, o Toninho e o Tide contra o Bernardo e o João Vitor, o Luiz Varnier, o Passarinho e o Guto contra o Bento, o Vonei e o Wilson, o Ivan Dal Ponte, o tio Dani e o Brolis contra o Marcial, o Nicolas e o José Carlos. Hoje também tem sequência o 25º Empresarial e 7ª Copa Turvo de Futsal no Abeli Besbate. Jogam às 7 da noite pela categoria Sub-17 Milambi e Os Servage. Às 8 da noite no Quarentão Novo Paraíso e Master Turvo. 9 da noite na categoria Livre Nicos Adelino contra Menegado. Na quinta-feira, dia 15... jogam às 7 da noite no Sub-15 Turvo e Meleiro, 8 da noite no Sub-19 Dois Caneco e Rataida, e depois 9 da noite na categoria Livre Ser Sul contra Base Firme. A equipe do Amigos do Turvo vai atuar amistosamente somente agora no dia 24 de outubro, lá em primeira linha Criciúma, contra a representação do Master Primeira Linha. A Sênior Sersan atuou no último sábado no estádio São Pedro em Sanga Grande e foi derrotado pelo Master Amigos da Onça de Criciúma, 2-1. O gol da equipe do Master Sênior Sersan foi anotado pelo Davi, o artilheiro da temporada. Destaques para o Evandro, o goleiro, e o meio-campista Ahmed. A arbitragem do jogo foi do Saldeli da Rosa. Sábado, a equipe vai estar de folga, já que haverá o jantar dançante promovido pela Sersan. Agora são 8 horas e 23 minutos, 8h23, deve iniciar então no final de semana, né? Dias 17 e 18, o Regional da Lavime, primeira e também segunda divisão. Pela primeira divisão, nós vamos ter no Antônio Santa Helena, 3h30 da tarde, Quatorzão das Antigas e Palhoça. Ainda com local a ser definido, Mampituba e VM Profut. No Ézio Pellegrini, Novo Paraíso e Pé de Pato. No domingo, Bom Sucesso e Guarani de Torres. Pela segunda divisão, Mampituba e Paranaense Xoxô 10, também em local a ser definido. Também no sábado, DME de Jacinto Machado e São Luís de Passo de Torres, em local a ser definido. E Nantra e Real Madruga de Turvo no Ézio Pellegrini. No domingo, 10 horas da manhã, no estádio Balminão, Maracanã de Torres e o Independente da equipe de Sombrio. Final de semana também a bola vai rolar para o Regional da Larme, da primeira divisão. Todos os 4 jogos marcados para o sábado. Rodada importante, né, para a representação do Turvo Esporte Clube, que pode alcançar a sua classificação definitiva para a próxima fase. Aqui no Eliseu Manente, a equipe recebe o Içara. Lá no estádio da Colina, a equipe do Barão, que estreou goleando a equipe do Içara, enfrenta o Mãe Luzia. No Darcy Marini,
O Metropolitano enfrenta o Cocal do Sul. E no Giuseppe Duminelli, o São Bento Alto enfrenta a equipe do Vila Nova, que vai para a final do estadual de Amadores.

Agora são 8 horas e 26 minutos, 8 e 26. Ontem nós tivemos pelo Brasileiro da Série A, Coritiba e Botafogo 1-1. Chapecoense 1, Atlético Paranaense 4, Bragantino 4, Cruzeiro 2. No Brasileiro da Série B, Fortaleza e CRB 2-2. Novo Horizontino 5, Ponte Preta 1, Criciúma 1, América Mineiro 0, gol do César Martins, Botafogo de Ribeirão Preto 1, Ceará 0. Com a vitória de ontem, o Criciúma é o quinto colocado com 56 pontos. Vila Nova, líder, 61. Novo Horizontino, segundo colocado com 60. Juventude, terceiro colocado com 60. Fortaleza é o quarto colocado, 57 pontos.

0: No placar esportivo para essa terça-feira, hoje tem Copa Sul-Americana, jogo de ida. 9:30 da noite tem Boca Juniors e Vasco da Gama. Pelo Brasileiro da Série B, 7:30 da noite, o Atlético enfrenta a equipe do Londrina. Pelo Campeonato Gaúcho da Série B, o São Paulo de Rio Grande enfrenta o Fute Vida às 7:30 da noite. Agora são 8:28, 8:28. Vamos fazer um intervalo comercial, Café com Notícias volta na sequência. Para mais informações e destaques, lembrando então que hoje não temos o áudio da sessão da Câmara de Vereadores do município de Turvo. 8:28.
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0: 26 minutos estão faltando para as 9 horas. O tempo é bom aqui em Turvo nesse momento, né? É aquele famoso lusco-fusco do dia aí. Estamos com uma temperatura de 16 graus, 4 décimos agora. A umidade relativa do ar neste momento aqui em Turvo é de 95%. A pressão atmosférica é de 1.014 hectopascais. Nosso Café com Notícias de hoje, edição 7.066. Como eu falei já na abertura aqui do nosso Café com Notícias, a Aciva comemora amanhã, 14 de outubro, 55 anos de atividades aqui na nossa região. E com prazer e satisfação eu recebo o presidente da associação, o turvense Jadiel Bosa de La Vecchia. Presidente, bom dia. Seja bem-vindo ao nosso Café com Notícias.
1: Bom dia, Ninomar. Bom dia a todos os ouvintes da Rádio Imigrantes. É uma alegria imensa estar aqui hoje.
0: Perfeito. Vamos falar um pouquinho, então, sobre essa história aí da Aciva, né? 55 anos de vida, né? Uma trajetória marcada de união, compromisso, trabalho, né? Com certeza, em favor do desenvolvimento não só de Araranguá, mas, é lógico, de todo o extremo sul catarinense.
1: É isso aí, Pinho. A Aciva nasceu em 1971, já teve vários, né, presidentes aí. A gente tem hoje os ex-presidentes formando o nosso conselho efetivo. E nesses 55 anos, a Aciva, como associação empresarial, defendeu principalmente os interesses, né, do empresariado do extremo sul catarinense, mas também muitas pautas da comunidade. Uhum. O objetivo principal dela são as pautas do empresariado, do associado. Uhum. Mas hoje, por exemplo, o maior número de pautas é em função da comunidade.
0: Muito bem, né? Com certeza aqui pautas envolvendo a nossa região, né?
1: É isso aí. Hoje a gente tem, por exemplo, como uma delas, né, a 285, iniciada lá atrás, né, o seu Cláudio Damo, da Metalenge, foi um dos ex-presidentes que trabalhou junto com o Venâncio Menegado, que também já foi vice-presidente aqui da Aciva.
0: Da Aciva, né?
1: E eles, os dois, eu lembro que junto com outros ex-presidentes de Araranguá também lutaram pela pavimentação da 285, na época lutando para tirar da estrada de chão e pavimentar. Hoje já é uma realidade aí que está próxima a ser concluída. E agora a gente está com a pauta de federalização desse trecho de Timbé do Sul a Araranguá, que é o único trecho dos 700 e poucos quilômetros que não estão federalizados ainda, para posteriormente pedir um contorno aí da cidade de Turvo e Ermo, né? Porque vai virar um caos. A nossa avenida municipal hoje já está complicada, num estado crítico. Uhum. Imagina a hora que descer 5, 6 mil veículos, e dentre eles veículos de carga, passando pelo centro, né? Uhum. Então a gente tem essa bandeira muito forte da Aciva. A gente tem também uma subestação da Celesc em Araranguá, que a Araranguá hoje sofre com uma falta de demanda de energia elétrica. Tem necessidade de algumas empresas aumentar o consumo, aumentar a demanda, e não conseguem em função de não ter estrutura. Então, tem um projeto já da Celesc. A Celesc já faz uns 2 meses que fez uma audiência pública em Araranguá e agora só está esperando o processo licitatório para começar. Então, previsão aí de início de 2027 já começar a execução de uma nova subestação ali na rodovia que em direção ao Arroio do Silva, onde vai alimentar, né, uhum, parte do Arroio do Silva, outros conventos e uma parte de Araranguá. Lembrando que hoje só tem uma subestação, então também fica vulnerável, né? Em caso de problemas, a gente não tem um backup. Então agora com duas subestações a gente consegue ter alternativas. Também temos a bandeira do prédio da saúde da UFSC. Né? A gente tem, lembrando que a Aciva também lá atrás foi um grande colaborador para a vinda do curso de medicina para Araranguá. E hoje é de extrema importância para toda a região esse curso, porque ali se formam vários médicos e esses médicos acabam ficando na nossa região. Eu pessoalmente conheci várias pessoas que vieram de vários estados e vários lugares do Brasil, vêm para cá para estudar, acabam conhecendo a região, gostando e trabalham aqui na região do extremo sul, do sul de Santa Catarina, que isso é muito importante para nós. Uhum. Outra bandeira também de nível federal é a resolução do problema do Morro dos Cavalos. Uhum. É algo que a gente encampou aí junto com a SIC, a CIT, outras associações, essa bandeira, e juntamente com a FACISC, que é a federação também, para a gente resolver esse problema aí, que já teve vários casos de trancar a rodovia, e quando a gente precisa ir para Florianópolis, seja para negócios ou seja para questão de saúde também, que às vezes precisa ir para Florianópolis, a gente não sabe quanto tempo vai levar, se vai levar 3 horas, se vai levar 5, se vai levar 1 dia, então...
0: Se vai ficar no meio do caminho, né?
1: Isso é importante, a gente, lembrando que a gente não tem bandeira ou projeto, tem que ser desvio, tem que ser 2 túneis, para a associação não interessa, o interessa é resolver esse problema para que a gente não fique vulnerável numa pista só, em qualquer problema de acidente, tranca tudo, né?
0: Perfeito. Então, são vários problemas aqui da nossa região, mas a CIVA faz parte, então, de todos esses problemas, trabalhando sempre em prol aqui da nossa região, né? E temos aquela ponte aí também de Araranguá aí, né? Que também tá meio que resolvidinho aí, mas ainda permanece, né?
1: Está resolvido, mas está enrolado, né?
0: Está enrolado também,
1: não,
0: né?
1: Não, mas é...
0: Eu acho que já tá indo, né?
1: Tá indo, né? Andando agora... A CIVA também teve uma participação importantíssima, foi antes da minha gestão ainda.
0: Isso.
1: A CIVA articulou junto ao poder estadual e poder municipal para a gente conseguir entrar num acordo, né? Porque era um projeto, uma licitação de um governo anterior ao que estava. Então teve uns enroscos ali, mas foi resolvido. Isso, tem ordem de empenho, já a prefeitura já contratou, inclusive, a empresa que vai fazer a gestão, né? Porque é uma, apesar de ser uma ponte, mas é uma obra um pouco complexa. Sim, e às vezes a prefeitura, por exemplo, não tem expertise, não tem conhecimento para estar acompanhando uma obra, né, desse tamanho. Então, foi contratada uma empresa especializada nesse tipo de obra para estar acompanhando e estar exigindo que seja entregue o que está no projeto.
0: Perfeito. Não é aquele poema do Carlos Drummond de Andrade, né? No meio do caminho tinha uma pedra, mas no meio do caminho tinha uma ponte, né?
1: É isso aí.
0: tá certo então, né? Então são várias reivindicações que vai saindo do papel devagarinho aí, com certeza, né? Muito bom. Presidente, vamos falar um pouquinho agora também, porque mês de novembro também já está aí, e vamos falar então a respeito do FAN, que é o Fórum ACIVA de Networking 2026, que já é um projeto que já veio para ficar, com certeza, né?
1: É isso aí. A gente está... Esse ano a gente realiza a 14ª edição.
0: Uhum.
1: O FAN, Fórum ACIVA de Network, é um evento que a gente faz para comemorar o aniversário da instituição.
0: Certo.
1: Esse ano, como teve eleições, a gente adiou 30 dias, né? Então, em vez de fazer na semana do dia 14, que é o aniversário da instituição, a gente jogou para os dias 11 e 12 de novembro. Esse ano a gente vai fazer no Centro Multiuso, em Araranguá. É um evento totalmente gratuito. É só se inscrever no Simpla, na plataforma do Simpla, ou entrar no link no site da CIVA, ali tem o link para inscrição também.
0: Uhum.
1: A gente vai ter em torno de 28 a 30 stands, né, para fazer a exposição de alguns associados. E também vamos ter vários palestrantes. Nesses palestrantes a gente tem um talk com a Cris Werner, falando um pouco sobre o agronegócio, né, as perspectivas para futuro, realidade, falando também um pouco sobre a agricultura familiar,
0: sim,
1: sucessão familiar, né?
0: Uhum.
1: Isso também é importante. A gente vai ter uma palestra com a Laine Valgas, falando um pouco sobre o que as empresas que crescem têm em comum, voltado para a inteligência emocional. Também teremos palestra com a Dai Titon, da Bali, Hugo Olivo, né, o CEO da La Moda. Teremos um talk também sobre com a Resicolor e a Farben, com os CEOs, né, o Zanata e o Dalfarra. E, dentre outros, o famoso network. A gente, no final de cada noite, a gente tem um happy hour onde o pessoal faz muita troca de cartão, conhecimento, visita nos stands, né? Isso é a parte mais importante.
0: Uma troca de ideias, né?
1: É
0: importantíssimo,
1: e
0: né?
1: Faz muito negócio também.
0: Também,
1: noite,
0: né? Mas... Uhum. Muito bem, então é dia 11 e 12 de novembro, então, lá no Centro Multiuso.
1: Isso, às 19 horas, totalmente gratuito, é só se inscrever na plataforma do Simpla ou entrar no site e na rede social da Siva. A rede social é @acivaararanguá. Então, tá lá o link.
0: Muito bem, perfeito então, né? Eu quero agradecer esse convite aí da Siva, né, de participar então desse... Fórum Aciva de Network, o FAN, que vai ser realizado, então, dias 11 e 12 de novembro no Centro Multiuso de Araranguá, né? Como você citou aí, são vários talk agronegócios, enfim, né? Resicolo, Farbin, também Hugo Olivo, a Dait Tom, também a Laine Valgas, né? Que são importantes aí para contribuir, né, de alguma forma aí para o empresariado, né?
1: É isso aí, Pinho. Eu queria também aproveitar a oportunidade, né, e falar um pouco sobre a Siva. A Siva, isso, além de ser uma comunidade, né, onde a gente acaba trocando ideias, a gente tem todo mês, a gente tem eventos como Café de Negócios, onde a gente pega lá 8 horas da manhã um palestrante em algum assunto relevante. A gente teve palestrantes já sobre NR1, sobre reforma tributária, sobre missão do Paraguai. A gente trouxe o vice-ministro da Indústria e Comércio do Paraguai para falar um pouco sobre as oportunidades que tem, não só no Paraguai, mas as oportunidades que o Paraguai precisa comprar e a gente poder daqui, empresas daqui, está fornecendo lá também.
0: Sim.
1: A gente está indo agora, semana que vem está indo para a China, uma missão lá na Canton Fair também. Então, é uma comunidade onde a gente, além de se ajudar, né, a gente tem várias ocasiões para fazer network, para ampliar o conhecimento também. A Siva dispõe de vários produtos, né, dentre eles cartões, vale alimentação, a gente tem parcerias com plano de saúde, dentre vários outros produtos que a gente pode estar oferecendo dependendo do tamanho da empresa, né? O pessoal pensa, mas minha empresa tem 2, 3 funcionários ou tem 1 funcionário, tem produtos para ti, né? Minha empresa tem 1.000 funcionários, tem produtos para ti também. Então, dependendo do tamanho, a gente tem uma esteira de produtos onde a gente identifica o melhor perfil e oferece algum benefício, né? A gente tem também várias encontros durante o mês, à noite, palestras. E junto no FAN também, a gente tem a sessão de negócios, onde a gente reúne em torno de 120 empresas em mesas redondas e todas elas vão ter o espaço de apresentar o negócio delas para outras empresas. Né? Isso também é importante. A gente faz agora no FAN e vai replicar agora durante o ano, num período aí também de uma forma um pouco reduzida, mas para fazer esse network, para a gente conseguir apresentar, né, a empresa, o negócio. Tem vários negócios na nossa região que às vezes a gente não sabe que tem aqui. Apesar de hoje ter rede social, de ter site, de ter publicações, enfim, a gente conseguir através do Google buscar negócios, mas às vezes a gente não consegue encontrar. Então, um momento como esse, a gente consegue também ir lá vender o nosso peixe e encontrar outros negócios também que a gente pode estar precisando ou às vezes indicando para um colega, enfim, né? Então, a pessoa que tenha um negócio ou que saiba de alguém que tem um negócio que faz sentido para se associar, é só entrar em contato com a Siva aí e chamar o pessoal. O nosso comercial apresenta todos os benefícios e é um valor bem justo para estar nessa comunidade aí.
0: Bem acessível, com certeza.
1: Com,
0: né,
1: certeza.
0: Muito bem. E essa missão à China, semana que vem?
1: Semana que vem, dia 20, a gente vai. É uma missão encabeçada pela CIT, né, de Tubarão, associação, e abriu aqui para a Siva também a parceria. Então, a gente está indo em 4 daqui da Siva. Vamos em 4 lá visitar a Canton Fair, que é a maior feira de multissetorial do mundo, né? Então, vamos lá ver o que tem de novidade.
0: Perfeito, então. Presidente, muito obrigado pela sua participação aqui. Parabéns aí pelos 55 anos da Aciva, né? Parabéns também aí pelo seu trabalho à frente da associação. Eu deixo então os microfones da nossa emissora a seu inteiro dispor neste momento.
1: Obrigado, Pim. Obrigado à Rádio Imigrantes pelo espaço. Gostaria aqui de agradecer aos ex-presidentes, né? Porque esses 55 anos só foram alcançados graças ao trabalho de cada um deles, aos colaboradores da CIVA e a toda a diretoria que está comigo hoje e a todo associado. Esse aniversário acho que é para todo mundo que está nessa comunidade. Agradecer novamente a Imigrantes e deixar o convite aí para todo empresário que ainda não é associado da CIVA que procure, que entenda um pouco melhor como funciona, que eu garanto que vai trazer benefícios aí.
0: Com certeza. Ok, então. Um abraço, um ótimo dia de trabalho e até a próxima oportunidade.
1: Obrigado, Bim.
0: Valeu, então. Jadiel Bosa de la Vecchia, o Turvense, presidente da ACIVA, ACIVA que comemora amanhã 55 anos de atividades. Eu faço um intervalo comercial, volto já para os destaques finais de hoje. 10 minutos para as 9 horas.
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6 minutos estão faltando para as 9 horas, 6 para as 9, tempo bom, 17 graus, 4 décimos a temperatura. E 14 hectopascais a pressão atmosférica. A umidade relativa do ar neste momento é de 94%.

O furto de cabos de cobre em uma subestação da Celesc no bairro Jaqueline Sara provocou uma interrupção no fornecimento de energia elétrica na manhã de hoje. O problema começou por volta de 5 horas da manhã e afetou moradores de Criciúma e Sara e Morro da Fumaça. Segundo o presidente da Cooper Aliança, Dedê de Jesus, o suspeito cortou cabos de aterramento dos equipamentos, o que provocou um curto-circuito e um forte estrondo. Um carro Hyundai HB20, pertencente a uma empresa de locação de Porto Alegre, Rio Grande do Sul, foi encontrado em uma garagem no bairro Vila Nova e Sara. O rastreador havia sido desconectado do veículo, que foi localizado na noite de ontem. Segundo a PM, os policiais flagraram dois jovens arrastando uma peça automotiva de grande porte para a garagem. Durante buscas no local, os militares encontraram diversas peças, ferramentas e materiais compatíveis com desmanche de veículos, como o teto de um automóvel e fragmentos de para-brisa. Conforme a PM, a dupla não apresentou nenhuma documentação, nem soube informar a origem das peças. Com isso, os homens de 22 e 27 anos foram detidos pelo crime de receptação e encaminhados à delegacia de

Polícia Civil. E como já falamos anteriormente nas informações do setor policial, um idoso de 76 anos morreu carbonizado durante um incêndio que atingiu uma residência no fim da noite de ontem, na Avenida Damásio Pérez, centro de Santa Rosa do Sul. A vítima foi identificada como Arley José Santana, conhecido carinhosamente como Catuaba. Segundo informações, um vizinho percebeu o incêndio e ainda tentou salvar o morador. Ele tentou arrombar a porta com chutes para retirar o amigo, mas a porta não abriu. E uma nova rodovia prevista para ser realizada, né? Pelo governo do estado de Santa Catarina, para aliviar o caos atual na BR-101 Norte, já tem um nome específico dentro do mapa das estradas estaduais catarinenses. Segundo a previsão orçamentária do estado para 2027, a Via Mar, que terá 6 faixas, se chamará SC-104.

E com essa informação, então, ponto final na edição de número 7066, terça-feira, 13 de outubro de 2026, do nosso Café com Notícias. The Fisherman Flávio Pescador Saviato vem aí para apresentar mais uma edição do Bom Dia Imigrantes. A partir das 12 horas tem a comunicação da Renata Toreto Geloni no Clube do Ouvinte e também no Conexão a partir das 2. 3 da tarde, a segunda parte do Conexão na voz do MM, o Gabriel Mantovani. 16 horas, comitiva sertaneja na voz do JP Brognoli. 18 horas, a tradicional oração da Ave Maria na voz do Hétio Cardoso. Depois tem o Vanderlei Bordignon para a sequência do Comitiva Sertaneja. Nós vamos retornar a qualquer momento, ou então amanhã, cedinho, mais uma vez, aqui no nosso café. Obrigado sempre pelo carinho da sintonia e também da audiência. Continue sempre ligado conosco aqui, 94,1 Imigrantes FM de Turvo, Santa Catarina, para o mundo.

0: no final do nosso café. Mais uma vez para todos os fisioterapeutas e terapeutas ocupacionais. Parabéns pela passagem do seu dia nesta terça-feira. Faltando 79 dias para o término de 2026. No final do CCN, alguém certa vez afirmou que sempre quem sofre no fim é quem ficou feliz no começo. Pense nisso. Forte abraço, uma grande terça-feira. Continue se cuidando. A gente se ouve e se fala por aí. Boa sorte, que o seu dia seja iluminado. E não se esqueça que amanhã temos um novo encontro marcado. Café com Notícias. Ponto final. Bom dia. Tchau.
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7: Nove horas e três minutos. Bom dia, Turvo e região. Estamos começando neste momento mais uma edição do meu, do seu, do nosso Bom Dia Imigrantes. Hoje é terça-feira, dia 13 de outubro de 2026. Em Turvo, temperatura na casa dos 16 graus, tempo encoberto, períodos de instabilidade. Por aqui, eu, Flávio Pescador, chegando na programação para compartilhar com você toda a alegria, toda a diversão, entretenimento, informação, grandes sucessos musicais e, é claro, o mais importante, a sua participação aqui na nossa programação. Então, caso quiser participar, 489-8826-1042 para as mensagens de WhatsApp e ainda 3525-0321 para as ligações de telefone. Conta pra gente aí como foi o seu feriadão, se você curtiu, descansou, viajou, estava passeando. Também traz aí o seu pedido musical e compartilha com a gente o que você vai fazer durante essa semana e a gente repassa tudo por aqui. E eu desejo a todos vocês uma excelente terça-feira, uma ótima e abençoada semana a todos vocês. A gente está começando a semana oficialmente hoje, é claro, né? E ainda desejo a todos aquele nosso tradicional bom dia! por aqui. A gente segue até o meio-dia e eu, Flávio Pescador, na comunicação. E a gente já começa com canção sertaneja após o break.
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1: São 9h18 e aqui a gente segue curtindo. No primeiro bloco de hoje a gente ouviu aí Matheus e Cauã, Decide Aí, Guilherme e Santiago, Meia-Noite e Meia, e ainda Bruno e Marrone, Por Um Minuto. Três canções do mundo sertanejo aqui na nossa programação. Por aqui a gente tem participações, já mandando aquele alô lá pra Zulei, Zulei que tá lá trabalhando, ela que tá falando que no final de semana vão ver as corridas de caminhão também, né, Zulei? Então tem uma programação movimentada pra essa semana, inclusive ela fez aí até os gritos de comemoração de torcida lá para o pessoal. Por aqui a gente tem uma participação do Itamar também, Itamar diretamente lá da Cidade das Avenidas. Ele que pede Trio Parada Dura, já vamos tocar sim, Itamar. Um grande abraço pra ti, abraço pra toda a galera de Araranguá que tá participando, que tá ligadinha junto com a gente, viu? Por aqui, Ana Castela, não é pressa, é pressão.

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1: São 9:32, 28 faltam para as 10 da manhã. Em Turvo, 18 graus e a temperatura, tempo aí ainda encoberto, mas a temperatura está em elevação, subiu um pouquinho da última vez aí, estávamos com 15 graus, agora já temos aí 18 aqui no nosso termômetro interno da Imigrantes. Último bloco, curtimos Gian e Giovanni, Eu Te Amo, Te Amo, Te Amo, Lauana Prado, Batimento de Solteira e ainda Ana Castela, Não É Pressa, É Pressão, participação de Rincon e DJ Boss. E agora a gente vai curtir aí mais aquele sertanejo, tem uma mistura aqui com Marcos e Belucci, Cheiro de Shampoo, também Danilo e Davi, Apaga, Apaga, Apaga, e atendendo aos pedidos, Trio Parada Dura. Passa lá!

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São 9 horas e 46 minutos, faltam 14 para as 10 da manhã. Por aqui o Bom Dia segue em sua sequência e nós ouvimos no último bloco Marcos e Belucci, Danilo e Davi e ainda Trio Parada Dura. Por aqui a gente já deixa um alô lá para a Dona Isaura, lá de Rocinha, Timbé do Sul, ela que está participando, está sempre mandando o seu alô, o seu bom dia. E a gente ainda vai fazer agora um mix de sertanejo com agronejo, tem também aquele sertanejo mais contemporâneo, tem o sertanejo raiz, então chega para cá, Ad

Robson e Alana, Colonão, Daniel, meu reino encantado, Gino e Geno, nós enverga, mas não quebra, e ainda Bruno e Marrone, Aline e Paredes Azuis.

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0: São 10 horas 5 minutos e neste momento estamos ao vivo com Nino Mar Moro, diretamente do CDL de Turvo. Bom dia, Moro!
1: Imigrantes também da Imigrantes FM. Nós falamos aqui diretamente da CDL, porque nós vamos ver o sorteio, né? Referente ao Dia das Crianças. Eu estou aqui com a Elaine, que vai cumprimentar nesse momento os ouvintes da Imigrantes. Bom dia, Elaine.
2: Bom dia, Moro. Bom dia, Flávio. Bom dia aos ouvintes da Rádio Imigrantes. E hoje nós vamos fazer o sorteio, então, do Dia das Crianças, né? Hoje a nossa diretoria não pôde estar presente. Então, quem irá fazer o sorteio sou eu.
1: Muito bem. Vamos lá, então. Hoje nós temos...
2: Hoje nós vamos sortear um vale-compra de R$300 referente à campanha do Dia das Crianças.
1: Muito bom. Vamos lá, então. Vamos ver, então. Vamos lá para o sorteio, né? Já estamos aqui na urna já conhecida da CDL. Vamos mexer a urna aqui. A Elaine, então, vai providenciar o sorteio do vale-compras. Vamos ver quem é que vai levar esse vale-compras referente ao sorteio do Dia das Crianças. Vamos ver, vamos ver, vamos ver. Saiu.
2: Está preenchido certinho, tem nome, CPF e telefone, né? A loja também. A ganhadora, então, é Kate Nardi Vito, aqui de Turvo. Ela comprou na Cooper Calçados Papelaria.
1: Cooper Calçados Papelaria. Está levando, então? Levou. Vale compras referente de R$300. É isso aí. Está aqui. Vale compras, R$300. Kate Nardi. Kate Nardi Vito. Está aí. Está levando, então, o vale compras de R$300. Comprou na Cooper Calçados e Papelaria. Fechou?
2: Fechou, Moro. A gente quer agradecer, então, né, a todas as pessoas que preencheram os cupons, né, que compraram no comércio e que estavam concorrendo. Então, agradecer também a Rádio Imigrantes pela parceria sempre e os associados.
1: Muito bem. E agora, a próxima promoção que nós vamos ter é a Magia do Natal?
2: Isso, a nossa próxima campanha é a Magia de Natal, que ela inicia dia 1º de dezembro, né, vai até o dia 24. O sorteio vai ser dia 28 de dezembro. Então, nesse Natal, as pessoas que comprarem no comércio de Turvo, né, nas lojas associadas à CDL, participantes da campanha, vão concorrer a um scooter elétrico Ace, uma scooter elétrica Aero 7 e 8 vale-compras de R$1.000 cada.
1: Meu Deus do céu, é muito prêmio, então, é fazer suas compras aqui no comércio de Turvo, com certeza.
2: Isso, é muito prêmio, muitos prêmios mesmo, e a CDL, junto com os associados, pensamos, né, numa premiação que realmente... valorizasse, né, as pessoas que compram aqui na cidade e também o comércio, né? Então, a nossa campanha, lembrando que começa dia 1º de dezembro. Então, dia 1º as lojas já vão estarem com os cupons para entregar para os clientes.
1: Magia de Natal 2026 a partir do dia 1º de dezembro.
2: Isso, isso mesmo. É isso aí.
1: Perfeito, então. Um abraço, um ótimo dia de trabalho e até a próxima oportunidade.
2: Obrigada, vocês também.
1: Valeu, então. Muito obrigado, então, Kate Nardi Vito, né? Foi a ganhadora do Vale Brinde, R$350, né?
2: R$300,
1: então, Vale Compras da promoção do Dia das Crianças CDL de Turvo. Voltamos, então, com você aí, The Fisherman, no estúdio da Imigrantes FM. Um abraço.
0: Valeu, Moro. Muito obrigado pelas informações. Tá aí então, Nino Mar Moro participando ao vivo da CDL. Por aqui, a gente vai com aquela música Dance Internacional, Hathaway, What is Love?

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0: São 10 horas 21 minutos, por aqui, Bom Dia Imigrantes em sua sequência. Último bloco, sucessos da música Dance Internacional com Venga Boys, We Like to Party, Global DJs, Everybody's Free e ainda Hathaway, What is Love? Por aqui a gente já vai deixando um alô lá pra Lúcia. Bom dia, Lúcia, grande forte abraço, excelente terça-feira. Também tem o Shiru, diretamente lá do Camping Posto do Caixão, ele que tá pedindo um alô, um recadinho lá pra toda a galera do restaurante da Tia ID, que tá sintonizado junto conosco. E ainda tem a participação da Eliane Rodrigues, lá de Boa Vistinha, ela que pede Hotel Califórnia com Eagles, canção aí que mistura o rock com o country. Vamos tocar na sequência, Eliane. Já vou procurar aqui, já vou adicionar mais uma canção internacional e a gente faz mais um bloco absolutamente aqui na programação do Bom Dia. Antes a gente vai curtir uma música gaúcha pra gente dar uma animada, tá certo, gente? Oswaldir e Carlos Magrão, Querência Amada e ainda João Luiz Correia, Um Cambicho na Internet.

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10:32, 11:28, 21 graus é a temperatura na cidade de Turva. É, o tempo tá esquentando, gente. O sol não aparece, o Astro Rei não tá brilhando aqui hoje, mas a temperatura está esquentando um pouquinho, tá trazendo um pouco mais de calor, um pouco mais de energia pra gente também, né? Por aqui a gente já vai deixando aquele alô lá pro Vino, diretamente em Sombrio. Muito obrigado pela sua participação, Vino. Grande e forte abraço de toda a equipe aqui da Imigrantes. E olha só, eu lembro pra vocês que daqui uma horinha tem Camila Cardoso. Camila nos atualiza a respeito de todas as condições do tempo e também da temperatura para o dia de hoje. E já uma palhinha para os demais dias da semana. Por aqui no Bom Dia a gente vai curtir sucesso internacional, depois tem sucessos da MPB, voltamos pro internacional. É, gente, programação de hoje tá bem recheada, repleta de atrações. Atendendo aos pedidos, nós temos Eagles, Hotel Califórnia, e ainda separei uma canção do nosso grandíssimo mestre da música internacional, Sir Elton John, You're Got Love Someone.

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São 11 horas 4 minutos por aqui, bom dia imigrantes em sua sequência, e no último bloco ouvimos El Barramalho, Eu Quero É Botar Meu Bloco na Rua, Secos e Molhados, liderados pelo nosso grandíssimo Ney Mato Grosso, Sangue Latino, Cazuza, Brasil, e ainda Jorge Vercillo, Homem-Aranha, são as canções da MPB aqui na nossa programação. Olha só, a mensagem da Eliane, ela manda: Flávio, hoje é o dia do fisioterapeuta. Um abraço a todos dessa profissão e em especial a minha filha Maiara, que é fisioterapeuta, mora em Meleiro. Olha só que bacana, hein? Maiara, parabéns pela passagem do seu dia, pela escolha da sua profissão também, uma profissão aí que ajuda muitas pessoas ao redor do mundo, né, com certeza, e ainda mais aqui na nossa região também. Então, um abração pela passagem do seu dia, Maiara, e com certeza dando muito orgulho para Eliane lá em casa, né? Por aqui a gente vai curtir sucesso internacional, Joy, Touch by Touch, e ainda Aha, Touch.

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8: Você sabia?
9: Falamos agora sobre as 7 maravilhas do mundo moderno. A Grande Muralha da China é a maior estrutura feita pelo homem, com cerca de 21 mil quilômetros de extensão, atravessando montanhas e desertos. Construída para proteger a China de invasões, a muralha levou mais de 2 mil anos para ser concluída. Não é uma parede contínua, mas vários trechos, alguns bem preservados e outros em ruínas. Se desmontada, o material poderia formar uma estrada que daria várias voltas ao redor da Terra. É um símbolo da força e da engenhosidade da civilização chinesa antiga.
8: E essa informação, você já sabia?
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4: São 11h30 e neste momento a gente conversa com ela, Camila Cardoso, nossa meteorologista, que nos informa a respeito de todas as condições do tempo para hoje e também os demais dias da semana, em nome de Sicredi Sul, Tati Farma, Colégio Satic Turvo, Lojas Solimar 1 e ainda Aliança Agropecuária. Camila Cardoso, nesta terça-feira, desejo a você um bom dia.
7: Olá, você ouvinte aqui da Imigrantes. A previsão do tempo para as próximas horas é manter o quadro de variação de nuvens no sul catarinense. Essa variação de nuvens se deve justamente porque a gente tem uma baixa pressão atuando entre o Paraguai e sul do Brasil. Por horas o tempo fica mais fechado, por horas a gente tem algumas aberturas. Até alguma instabilidade, alguma chuvinha passageira não é descartado por aqui, principalmente em áreas próximas de morros. Esta condição deve se repetir amanhã, na quarta-feira, e será também um dia em que as temperaturas devem chegar no máximo a casa dos 22 a 23 graus. A chuva ganha incremento na quinta-feira, quando pode vir de intensidade moderada a forte, resultando em pontuais elevados ali na quinta-feira, e se mantém ao longo da sexta-feira. Em princípio, o tempo fica mais seco no sábado, dia 17. Camila Cardoso, para Imigrantes.
4: Tá certo, então, Camila, muito obrigado pelas suas informações e agora aguardo o seu retorno amanhã, a partir das 11h30, com as informações da previsão do tempo.
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Imigrantes FM, são 11 horas 48 minutos, faltam 12 apenas para o meio-dia. Por aqui, o Bom Dia Imigrantes vai chegando à reta final da sua edição de hoje, terça-feira, mas, claro que, amanhã, a partir das 9 horas da manhã, eu, Flávio Pescador, retorno aqui à frente dos microfones da Imigrantes FM para mais uma edição do Bom Dia. A sequência, eu deixo vocês em ótimas mãos. Ela, Renata Toneto Angeloni, traz aí todas as emoções do Clube do Ouvinte. Pelo barulho da porta aqui da Imigrantes, Renata deve estar chegando, entrando no estúdio. Olha aí, vamos ver exatamente ela mesma. Renata está entrando aí no estúdio A para assumir o Clube do Ouvinte logo na sequência. Eu então desejo a todos vocês uma excelente terça-feira, uma ótima e abençoada semana a todos vocês e, é claro, ainda em tempo, aquele nosso bom dia. Aqui então, para finalizar, Daniel, do outro lado do rádio.

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1: Meio-dia e 10 minutos, conferimos aí o horário eleitoral gratuito, então, chegando em mais uma semana de encaminhamento e a gente chegando por aqui no nosso Clube do Ouvinte a partir do meio-dia e 10, então, a nossa sequência. E aqui na nossa sequência, hoje é terça-feira, aquela terça com cara de segunda, mas terça-feira, 13 de outubro, ontem estivemos aqui com vocês, mais um dia aí de iniciar a semana com alegria, com animação, e a gente retorna aqui com animação, com alegria, para dar sequência na programação até às 14 horas. Renata Toneto Angeloni por aqui, e já lembrando que ontem eu deixei aí um compromisso firmado com a Zulei. Zulei, tá ligadinha? Ontem você cantou uma música e ficou preparada, então, para abrirmos a programação aqui desta terça-feira. Vamos abrindo a programação com Amado Batista, Quero Você. Teremos também Mato Grosso e Matias, A Vida de Pescador. E conto com a nossa audiência para seguir comigo até as 14 horas e também mandar seu recado aqui no nosso WhatsApp, o 988-26-1042.

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5: São 12 horas com 21 minutos, como vem sendo a sua terça-feira, a sua semana, esperamos que seja aí positiva. E positiva já são as participações por aqui. Jailson de Jacinto Machado pede uma música com o trio Parada Dura. Vamos rodar Amaremos por aqui. Também vamos rodar aqui na programação Milionário e José Rico. Acho que foi isso que eu entendi ali no áudio do Itamar. Ele está animado lá ouvindo a Imigrantes FM. E aí, entre o nosso áudio e o pedido, eu acho, vamos ver se eu acertei. Se não, a gente ajusta aqui, mas tem Milionário José Rico, Viva a Vida. Também teremos na nossa sequência um Gilberto Gilmari com música da saudade. Aproveita, vem comigo aqui no nosso Clube do Ouvinte e seguimos até às 14 horas.

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2: E antes de conferirmos o informativo do agronegócio hoje, a gente registra aqui, né, a perda de um dos principais cantores do Axé Music, que faleceu aos 60 anos. Falamos do cantor Netinho. O artista faleceu nesta terça-feira, dia 13, em Salvador. Ele sofria com câncer do sistema linfático e teve quadro de falência renal e disfunção múltipla de órgãos. Netinho, então, um dos principais cantores do Axé Music, faleceu nesta terça-feira em um hospital de Salvador. Ele enfrentava um câncer no sistema linfático há mais de um ano. Segundo a assessoria do artista, nos últimos meses, Netinho enfrentava um linfoma não Hodgkin, do tipo B, que evoluiu para um quadro de falência renal e disfunção múltipla de órgãos. Por desejo dele, o velório e a cremação serão realizados de forma reservada em uma cerimônia restrita a familiares e amigos próximos. O artista, então, ficou conhecido pelas músicas Beijo na Boca, Fim de Semana e o maior dos sucessos, Mila, que se tornou um dos símbolos do Axé Music. O artista anunciou que foi diagnosticado com câncer do sistema linfático em 22 de março de 2025, após ser internado no Hospital Aliança Star, na capital baiana, com fortes dores nas pernas. Ele mostrou as etapas do tratamento pela internet. E nós vamos falar mais um pouco do histórico aí do Netinho, com certeza combinamos aí no Conexão 94,1 esta homenagem no Arquivo C. Agora a gente confere as informações do agronegócio e do cooperativismo catarinense.
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5: Colaboradores da indústria de fertilizantes da Fecoagro foram homenageados como jubilados. Workshop do Diagnóstico à Transformação do Sescoop Santa Catarina reúne cooperativas catarinenses para transformar aprendizados em ações e resultados. Essas e outras notícias logo após a nossa mensagem cooperativista.
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5: Agronegócio hoje. Alô, amigos do sul do Brasil. Eu sou o René Roberto e hoje é terça-feira, edição de 13 de outubro de 2026. E hoje quem está de aniversário é o cooperativista Cladis Jorge Furlaneto. Cladis é atualmente o primeiro vice-presidente da cooperativa agroindustrial Alfa, a maior cooperativa de Santa Catarina, e também faz parte do Conselho da Fecoagro como secretário. Hoje, os nossos parabéns aqui da Fecoagro vão para o amigo cooperativista Cladis Jorge Furlaneto. E essas são as notícias. O
1: Banco Nacional de Desenvolvimento Econômico e Social, BNDES, aprovou um financiamento de R$300 milhões no âmbito do Plano Brasil Soberano para a Cooperativa Central Aurora Alimentos de Chapecó, Santa Catarina. Os recursos serão utilizados para mitigar impactos adversos dos choques externos e diversificar os destinos das exportações de carne suína e de aves. Em nota, o BNDES, Banco Nacional de Desenvolvimento Econômico e Social, informou que a Aurora Coop se enquadra no Grupo 3 de Negócios, com direito a acesso ao Brasil Soberano, porque parte de suas exportações tem como destino países do Oriente Médio e os negócios foram afetados pela guerra naquela região. O financiamento foi concedido na linha Giro Exportação. Serviço Nacional de Aprendizagem do Cooperativismo do Estado de Santa Catarina, SESCOOP, está realizando os encontros de encerramento do Diagnóstico de Governança e Gestão, o PDGC, ciclo 2026. O primeiro encontro ocorreu em Chapecó, Santa Catarina, com cooperativas da região oeste. O segundo será realizado em Florianópolis, reunindo as demais cooperativas participantes. A iniciativa busca transformar os resultados do diagnóstico em ações práticas para melhorar a gestão, a sustentabilidade e a competitividade das organizações. A programação inclui o workshop presencial do Diagnóstico à Transformação, conduzido pelo ISE Escola de Negócios, instituição parceira do SESCOOP em Santa Catarina. As atividades abordam temas como planejamento estratégico, governança, definição de prioridades, indicadores e acompanhamento de resultados. Outro destaque é o tema Cooperado no Centro, que propõe reflexões sobre liderança, cultura de serviço e geração de valor para os cooperados. O objetivo é transformar conhecimentos em decisões e ações concretas, contribuindo para o desenvolvimento e o fortalecimento das cooperativas catarinenses. Com a palestra O Gestor como Maestro, Construindo Autoridade com Admiração e Respeito, ministrada pelo Dr. Gildo Volpato, a Cooperativa de Eletricidade de São Ludgero, Segero, concluiu no dia 22 de setembro mais uma edição do projeto Educadores Transformadores. O encontro, que foi realizado no espaço sede da Associação Segero, em São Ludgero, reuniu 30 participantes, entre diretoras, coordenadoras e assistentes de educação do município. A palestra de encerramento proporcionou um momento de reflexão sobre o papel do gestores na construção de ambientes educacionais mais colaborativos, destacando a importância de exercer a liderança por meio do exemplo, da admiração, do diálogo e do respeito. O projeto Educadores Transformadores iniciou em 3 de agosto, com a participação dos profissionais da educação de São Ludgero, e foi desenvolvido em parceria com a Secretaria Municipal de Educação. Ele tem como propósito valorizar os profissionais da área, promover o desenvolvimento pessoal e profissional e fortalecer práticas de liderança, comunicação e gestão no ambiente escolar. Para o presidente da cooperativa de Eletrificação Segero, Tito Robold, a iniciativa traz o compromisso da cooperativa com o desenvolvimento da comunidade e o fortalecimento da educação. Afirmou ele, para Segero, investir em educação é também investir no futuro da nossa comunidade. Ficamos muito felizes em realizar esse projeto em parceria com a Secretaria de Educação, proporcionando momentos de aprendizado, troca de experiências e valorização dos profissionais que desempenham um papel tão importante na formação das pessoas. Acreditamos que iniciativas como essa fortalecem os laços entre cooperativa e comunidade. Finalizou o presidente da cooperativa Segero de São Ludgero, cooperativista Tito Robol. Protagonismo juvenil, a intercooperação e o voluntariado foram destaques do segundo Summit das Cooperativas Escolares, realizado pelo Sicred no município de Rio Pardo, Rio Grande do Sul. O evento reuniu mais de 800 participantes, entre estudantes de 19 cooperativas escolares, professores, assessores pedagógicos, colaboradores do Sicred e representantes de instituições parceiras. Com o tema Cooperativismo e Voluntariado, Pensar Global e Agir Localmente, o encontro promoveu atividades colaborativas, painéis, apresentações culturais e troca de experiências entre estudantes de municípios gaúchos e catarinenses. A programação também destacou ações de voluntariado realizadas pelas escolas em suas comunidades. O presidente da Central Sicred Sul-Sudeste, Márcio Porte, que participou do painel de abertura, reforçou que o Summit fortalece o compromisso do cooperativismo com a formação de jovens lideranças, incentivando a participação cidadã e a construção de comunidades mais sustentáveis e colaborativas. A iniciativa contou com o apoio da FUBRA, SESCOOP Gaúcho, Instituto Federal Sul, OCB, ONU, OMI, SEBRAE, SENAC, EMATER, UNIMED e COOPROVA. Para a estudante Valentina Bilha, da Cooperativa Escolar Campo Verde da Escola Nossa Senhora Aparecida, de Xanxerê, Santa Catarina, esse encontro proporcionou importantes aprendizados. Ela destacou que o cooperativismo escolar desenvolve habilidades como comunicação em público e liderança, além de proporcionar experiências enriquecedoras nas atividades dos parceiros. O Summit reforçou na prática o papel dos jovens como agentes de transformação nas comunidades. E a seguir, depois da nossa mensagem cooperativista, nossa última notícia. Colaboradores da indústria de fertilizantes da Fecoagro Santa Catarina foram homenageados como jubilados. Aguardem.
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1: Ok, estamos de volta dos estúdios de rádio da Fecoagro, no centro da capital do estado de Santa Catarina, Florianópolis. 11 colaboradores da indústria de fertilizantes da Fecoagro de São Francisco do Sul, norte do estado catarinense, foram homenageados na última sexta-feira como jubilados com 5 e 10 anos de funcionários da federação. Durante o jantar festivo com seus familiares, os colaboradores contaram com a participação da direção da Fecoagro, o vice-presidente Vanir Zanata, o secretário Cláudio Jorge Furlaneto, que hoje está de aniversário, e o diretor executivo Ivan Ramos. Receberam as homenagens com 5 anos de casa os funcionários Andrei Miranda Santos Filho, Adetris Uriviera Martins, Igor Bernardino Machado, Gustavo José Gomes, Rogério José Webel e Gutierre Teles Raup. Com 10 anos de casa, foram homenageados Anderson Ourique Zimmermann, Vilmar Victor da Costa, Josimar Copete Kramer, Anísio Maurício Silva e Jairo Lose. Como gratificação pelo tempo de serviço na Fecoagro, os homenageados por 5 anos receberam um vale-compra e os com 10 anos, um vale-viagem. Todos receberam também uma placa alusiva ao evento e um relógio personalizado. O vice-presidente da Fecoagro, cooperativista Vanir Zanata, também presidente do Sistema OSESC, falou sobre a homenagem aos jubilados.
8: Mais que celebrar 5 ou 10 anos de casa, nós estamos celebrando histórias. Porque uma empresa não é feita apenas de máquinas, de produção ou de resultados. Ela é construída por pessoas, pessoas que chegam todos os dias, que enfrentam desafios, que aprendem, que ensinam, que ajudam, que fazem acontecer. Talvez o tempo passe rápido, mas quando olhamos para trás, percebemos quantas coisas foram construídas nesse caminho, quantos desafios vencemos juntos, quantas mudanças aconteceram e quantas conquistas foram compartilhadas. Por isso, cumprimentos especiais aos 11 colaboradores homenageados, o nosso muito obrigado pela dedicação, pelo compromisso e por acreditarem no trabalho que fazemos juntos.
1: Este foi Vanir Zanata. Mais notícias do agronegócio e do cooperativismo, acesse o site da Fecoagro ou então o nosso Spotify.
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2: Conferimos agora o quadro Variedades. Estamos na nossa segunda edição do dia.
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2: Registramos que estão à venda um terreno com 80 hectares em Bom Jesus, um trator Massey Ferguson 290 simples, um trator Valmet simples 78 ano 91, um trator 295 simples ano 88, um TL95 ano 2008, um Brasélio 30 ano 2001, uma plantadeira de arroz KF de 17 linhas e uma colheitadeira 5650 ano 94 com cabine e esteira. Mais informações você obtém através do contato 489-9141-5625. E a próxima edição do dia desta terça-feira você acompanha com Gabriel Mantovani na segunda parte do Conexão 94,1.
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2: 12 horas com 50 minutos. Programação é a do Clube do Ouvinte. Seguimos aqui segunda a sexta-feira no ar junto com você. E lembramos, né, que toda sexta-feira a gente tem o quadro Vozes do Município. A gente vai aceitando aí sugestões, assim como de músicas, recadinhos aqui no ar, nos comunicando junto com você. Porque o clube é do ouvinte e a gente gosta de ouvir histórias, trazer informações, trazer todas essas interações aqui para o ar. E falando em interações, ontem, além do Dia da Padroeira do Brasil, da Nossa Senhora Aparecida, Dia das Crianças, temos aí, desde a última sexta-feira, lançado o nosso mascote, o Radinho. E lá no site redimigrantes.com.br você pode aproveitar, baixar e deixar aí as crianças usarem a imaginação e poder fazer a pintura. E temos mais uma interação. A gente convida você a depois bater uma foto aí do Radinho, nosso mascote pintado, e encaminhar aqui no nosso WhatsApp da Rádio Imigrantes para a gente poder fazer o mural do nosso mascote, né? Vamos aí criando e vendo a originalidade, a imaginação das crianças, vamos ver como elas percebem o rádio e que a gente possa aí perpetuar, né? Já são 44 anos de tradição da Rádio Imigrantes, que a gente possa ver as novas gerações aqui interagindo conosco. Caso você não consiga imprimir aí para que a criança faça a pintura, vem até aqui na rádio que a gente disponibiliza também uma imagem do radinho para que possa pintar e a gente ver aí como que as crianças estão vendo o nosso rádio. E por aqui pelo seu rádio a gente vai ouvindo Rangel Marques, Eu Vou Pedir aos Anjos e Victor e Léo, Passe Livre, Mas Se Eu Não Puder Te Esquecer.

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3: Você sabe como funciona o Sistema CNA, FAESC, Senar, Sindicatos Rurais? Em âmbito nacional, a CNA é a voz institucional do setor agropecuário, com atuação junto aos poderes públicos, na defesa de políticas para o campo e na elaboração de propostas voltadas ao desenvolvimento do agronegócio. Em Santa Catarina, a FAESC representa os interesses dos produtores e articula ações estratégicas para o setor produtivo. O Senar atua na formação profissional, na promoção social, na assistência técnica e gerencial, entre outras ações. Já os sindicatos rurais formam a base do sistema nos municípios, mantendo contato direto com os produtores, identificando demandas locais e mobilizando o setor. Juntas, essas entidades trabalham para fortalecer o agronegócio. Minuto do Agro, uma produção do sistema CNA, FAESC, Senar e Sindicatos Rurais.
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5: Vamos falar sobre saúde mental? Ter saúde mental não é somente sobre ser feliz, mas também sobre aprender a lidar com emoções e situações difíceis e ruins de forma saudável. Saber lidar com situações difíceis de forma saudável significa reconhecer nossos sentimentos, buscar apoio quando necessário e cultivar práticas que nos fortifiquem, como a leitura, a atividade física ou conversas sinceras com amigos. Cada desafio é uma oportunidade de crescimento e ao aprender a gerenciar as pressões e os obstáculos, nos tornamos mais fortes e mais preparados para o que está por vir. Aqui é o palestrante Beto, bom dia. E essa foi a mensagem motivacional de hoje para você. Bom dia!
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6: São 13 horas e 3 minutos. Programação do Clube do Ouvinte no nosso outubro. Outubro de 44 anos da Imigrantes FM, outubro rosa. Que nos lembra, já está com seus exames em dia, mulher? É, pare, se dê um tempo assim. Ninguém pode tirar esse tempo pela gente. Então, vale a pena este mês de fazer o alerta. É bom aí ficarmos atentos e termos esse envolvimento, esse engajamento e essa preocupação com a gente mesmo. Muito melhor aí fazer exames preventivos, tentar aí ver como é que estão as taxas, fazer antes de a gente se sentir mais fraco, às vezes se sentir doente. Então, vamos fazer e vivenciar a prevenção. A maioria dos municípios aí, com certeza, tem uma agenda voltada, em especial neste mês, para as mulheres. Dá uma conferida aí com a sua agente de saúde, né? Profissionais aí muito importantes na sociedade fazendo essa intermediação. Às vezes a gente não tem aquele tempo de ir no posto fazer uma pergunta da programação, como funciona aí um atendimento. E com certeza as agentes de saúde chegam nas casas de todo mundo, né? Eu aproveito sempre e mando aí um abraço à Vitória, minha agente de saúde. Sempre me mantendo informada, sempre bem disposta, participativa e com certeza me mantendo atualizada. Então, aproveite aí, faça interação também com a sua agente de saúde e elas estão em todos os municípios dando esse suporte. Então, realmente, vá aí, pergunte se você tem alguma dúvida e invista esse tempo em você. E neste tempo aqui, a gente vai curtir agora um João Paulo e Daniel, Eu Me Amarrei, e também Fernando Sorocaba, Companheiro.

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7: Você sabia?
1: A roda não começou como um meio de transporte. Acredita-se que a roda tenha sido inventada por volta de 3.500 anos antes de Cristo, mas não foi usada inicialmente em veículos. Seu primeiro uso foi como parte de um torno de oleiro. Só séculos depois, alguém teve a brilhante ideia de usá-la em carros para transporte. Incrível pensar que a roda mudou o mundo, mas começou como uma ferramenta para fazer vasos.
7: E essa informação, você já sabia?
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8: E aqui com a Imigrantes FM, você sempre bem informado. 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E por aqui a gente aproveita Matheus e Cauã, Te Amo a Beça, Gino e Geno, Coração Cigano e Roberta Miranda com Os Tempos Mudaram.

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4: 13 horas com 28 minutos, estava aqui acompanhando com a Edneia, né? Ela recebeu um convite aí, top, eu acho, vou respondendo aqui ao vivo, eu acho que tem que ir para esse evento aí de mulheres agricultoras em Florianópolis, liderança feminina, ela é uma grande liderança, e com certeza que os temas, palestras, o dia, muito bacana. Eu, se fosse você, vai, hein? Bota aí o Cláudio, os meninos ajudando e com certeza passa esse dia de grandes conhecimentos aí, esse evento de liderança. Você merece aí aproveitar essa programação. Abraço aí para a Edneia, para o Cláudio, para os meninos também, né? O Guto e o Simon. E também aqui na audiência com a gente, a Azulei volta e pede música. Agora ela manda aí para toda a turma da arrancada de caminhões, o irmão, os sobrinhos, amigos e todos os gremistas. E nesse ritmo ela pede Sula Miranda, Caminhoneiro do Amor. Também quem está por aqui nessa tarde, manda música para o João da Gaita, é o Paulo, ele é o Paulo de Araranguá e ele quer ouvir e manda música, então, O Dia Vai, A Noite Vem, com Amauri Júnior. Rodamos por aqui e seguimos aí, então, com a Sula Miranda também na programação. Sabe,

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10: 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São 13 horas com 43 minutos. Estamos por aqui já nosso último bloco da tarde. Foi passando rapidamente, né? Uma tarde bem bacana. E falando em uma tarde bem bacana, eu até vou aproveitar e trazer mais detalhes novamente na quinta-feira no quadro RTA News. Sábado aí uma participação bacana lá no Cine Clube Turvo, no Centro de Eventos Professora Iri Angeloni Carlesse. E teremos outra oportunidade. Então, vou reforçar aí, né? É uma ação através da lei, da política pública da Lei Aldir Blanc, da PENAB. Então, é um acesso gratuito. Depois que tiveram algumas postagens, algumas pessoas aí perguntaram, mas nós também conversamos. Está lá no YouTube a entrevista com a Cristina e com o Augusto, falando sobre o Cineclube, nosso canal de YouTube aí repleto de informações, e fala também, eram duas sessões de cinemas a serem disponibilizadas para a comunidade, e sábado foi a primeira oportunidade, agora em novembro terá outra vez. Quinta-feira eu falo mais sobre isso aí no RTA News, e também você acompanha a entrevista com os idealizadores dessa ideia lá no nosso canal de YouTube. Aproveita e vai lá no canal de YouTube e olha que saiu mais um episódio aí do nosso podcast falando sobre educação. Confere lá, um quadro bem bacana trazendo informações legais. Hoje, inclusive, é dia do padroeiro, patrono aí da internet, São Carlos Acutis. Eu até fiz uma postagem ano passado, comentei também com vocês na minha ida à Argentina, encontrei aí duas igrejas que tinham a relíquia do, na época, Beato, agora ele foi canonizado. E como falamos aí nos próprios podcasts, é muito válido estarmos na internet, termos essas conexões sociais, só que a forma como a gente usa é que faz o diferencial. Por isso que é importante, né? Esse jovem aí foi canonizado porque ele soube usar a internet para propagar a palavra do bem, né? Trazendo aí conceitos positivos para as pessoas e que a gente possa realmente termos ótimos algoritmos e que possamos aí propagar coisas boas, que sejamos abençoados naquilo que a gente faz. Não como algumas pessoas aí que propagam mentiras, fake news, fazem golpes, que a gente realmente tenha este equilíbrio e discernimento sobre o que a gente está fazendo nas redes sociais. E eu vou me despedindo, agradeço sua audiência e vamos aqui ao som de Gustavo Lima, Mil Vezes Cantarei, Barquisetá, com João Bosco e Vinícius, César Menotti e Fabiano, Mensagem para Ela, Pedro Bento Zé da Estrada com 7 palavras. Até mais! E abraço e dedicamos a sequência aí para o Vino em Sombrio e também para a Isabel, que é de São Bento em Morro Grande. Obrigada aí pelo carinho.

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0: Começamos por aqui a programação do Conexão 94,1 FM. Quem te recepciona aqui sou eu, Renata Toneto Angeloni, que fico até às 15 horas, quando chega Gabriel Mantovani para a segunda hora da programação do Conexão. JP assume logo depois, né, às 16 horas, o Comitiva Sertaneja. A nossa semana começando recheada de flashbacks por aqui. Ontem também estivemos, né, com começando hoje aquela terça-feira que nos deixa com o sabor de segunda-feira, mesmo ontem tendo trabalhado, né, dá uma mudada no ritmo quando tem um feriado à frente. Esse mês aí não temos mais feriados, mas o importante é vivermos feliz, curtindo, e vamos curtir. Jota Quest do seu lado, Arra com You Are The One e também The Beatles com Twist and Shout por aqui.

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10: 14 horas com 17 minutos, Conexão 94,1 FM. Hoje já temos aí um compromisso no nosso Arquivo C, né? Comentamos lá no Clube do Ouvinte sobre a perca de um grande cantor de axé music, o cantor Netinho, e a gente vai trazer um pouco mais, então, sobre a história dele e tocar algumas músicas relembrando e homenageando esse cantor, então, que veio a óbito hoje em virtude de um câncer enfrentado. Agora a gente ouve Léo Jaime, As Sete Vampiras, RPM London London e Roxette com Spend My Time.

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2: 14 horas com 30 minutos, então temos aqui um combinado hoje, né? Viemos aqui trazendo um pouco mais da história de Ernesto de Souza Andrade Júnior, nascido em 12 de julho de 66 em Santo Antônio de Jesus, na Bahia. Ele que se tornou, então, um dos grandes nomes do axé music, ritmo que conquistou o Brasil, principalmente durante os anos 90. Hoje uma homenagem aqui ao cantor Netinho, que nos deixou nesta terça-feira em virtude de um câncer. A paixão dele pela música começou cedo, foi aos 14 anos que ganhou seu primeiro violão da mãe e aprendeu a tocar sozinho. Inicialmente chegou a cursar engenharia civil, mas decidiu seguir sua verdadeira vocação artística, apresentando-se em bares de Salvador. A grande oportunidade veio em 1988, quando se tornou vocalista da banda Beijo, e com o grupo ganhou projeção nacional. Em 93, iniciou sua carreira solo e lançou grandes sucessos. O auge chegou em 96. Ele transformou a música Mila em um dos maiores hinos do carnaval brasileiro. A música conquistou o público de todo o país e também ganhou versão em outros idiomas. A trajetória do artista também foi marcada por grandes desafios pessoais e de saúde. Em 2013, ele sofreu 3 acidentes vasculares cerebrais, AVCs, que exigiram longos períodos de internação e reabilitação. Em 2025, foi diagnosticado com linfoma não Hodgkin, um tipo de câncer que afeta o sistema linfático. Após um período de tratamento, a doença voltou em 2026 e, infelizmente, então, o Netinho faleceu nesta terça-feira, 13 de outubro, aos 60 anos, em Salvador, na Bahia. Mas deixa um legado importante para a música brasileira, especialmente para o axé music. Com sua voz marcante, seu carisma e sua energia nos trios elétricos, ajudou a levar a alegria do carnaval baiano para todo o país. Seu nome ficará eternamente ligado a sucessos como Mila, uma canção que marcou gerações e continua presente na memória dos fãs. É com ela que a gente abre aqui uma sequência especial em homenagem ao cantor Netinho. E com certeza a primeira será Mila. E hoje teremos então 4 músicas.

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4: 14h49. Um alô e obrigada aí ao Francisco, que está na audiência aqui junto com a Imigrantes FM, curtindo aí a homenagem ao cantor Netinho, trazendo boas lembranças. E também quem está aqui curtindo e tendo boas lembranças e na sintonia é o Valério Teixeira. Muito obrigada a você, nossos ouvintes aqui com a gente da Imigrantes FM. E eu vou me despedindo para passar ao Gabriel Mantovani aqui ao microfone consagrado da Imigrantes FM e vou ao som de Cher, Believe. Até mais!

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2: Tempo parcialmente encoberto em Turvo, informou a Cefarma.
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2: Variedades em sua terceira edição aqui na Imigrantes FM. E hoje no Variedades em sua terceira edição, vamos receber informações com o Nino Amar Mouro. Ele irá trazer todos os gols da última rodada do Turvo pela Alarme. Boa tarde, Moro.
8: Renata, boa tarde para você e também para a grande audiência do Clube do Ouvinte. Vamos balançar a rede? É, hoje é terça-feira, então vamos balançar a rede e vamos ouvir os dois gols da representação do Turvo, Turvo Esporte Clube, que empatou jogo emocionante contra o Araranguá Esporte Clube no último sábado, válido pela segunda rodada do Regional da Alarme. Os gols anotados pelo Guina e também pelo Luquinhas. Vamos então ouvir os gols do último sábado.
9: Vamos ver o que vai sair aí, Moro.
10: Vamos ver, atenção. Expectativa do torcedor. Capricha aí, porque o placar não é teu. Quem é que vem pra batida? Guina. É Guina, bateu, guardou! Golaço! Gol! É de Almanac! Sobe o som! Sobe o hino da Dá! Que gol! É gol de Almanac! É golaço! É de Guina! É do Turvo! É tiro, tiro ali! É tiro, tiro lá! É com Guina que o Turvo Esporte Clube chega lá! Vamos ver! Atenção! Capricha aí, Zebra! Atenção! A bola subindo na área, Foguinho colocou, atenção, gol, pode ser um gol. Gol! Sobe o som, Dadá! É o gol de empate do Turvo Esporte Clube!

0: 46 minutos de jogo no apagar das luzes. 46 minutos de jogo, empata o Turvo. Luquinhas.
1: O Foguinho cabeceou a bola na linha de fundo aqui, uma grande cabeçada pro meio. Ele me enfiou uma cabeçada, uma bola que tava caindo e foi o que sugeriu o gol.
0: Luquinhas, o lance do gol. Empata o jogo.
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4: Quinze horas e 8 minutos e vamos por aqui na segunda hora de programação do Conexão 94,1. E você segue ligadinho aqui na Imigrantes FM, porque hoje tem informação, música boa, tudo de bom e de melhor. Vinte graus em Turvo, 15 horas e 8 minutos e já está tendo jogos pela Liga dos Campeões da UEFA, a Champions League. O Sporting vem vencendo por 1 a 0 o Lens e o Saba está vencendo o Slavia Praga por 1 a 0 também. Logo mais atualiza vocês, ouvintes, todos os jogos de hoje dessa Champions League. Também temos semifinal da Sul-Americana. E se você quiser participar aqui comigo do Conexão 94,1, fazer o seu pedido musical, trazer algumas informações, é só chamar no WhatsApp 988-26-1042. E quem já está participando aqui com nós é a Zulei, pedindo música aí pra todos aqui da rádio, pra todos os gremistas, e mandando um grande abraço pra toda a família. Tá certo, então, Zulei, vamos começar bem animado por aqui. Ao seu pedido, muito obrigado pela participação. Quem está conosco também é o Maicon, lá na autoescola, ajudando os alunos a dirigir. E é claro, tá escutando aqui na Imigrantes FM os sucessos e acompanhando a programação. Tá pedindo um rock set? Logo mais vamos fazer um bloco internacional e tocar ao seu pedido. Valeu, grande abraço. Quem está com nós também é o Dunga, fazendo seu pedido musical, participando aqui nessa tarde maravilhosa de terça-feira. É isso aí, vamos enchendo de participações, alegrando o dia e seguindo por aqui. Vamos abrindo então com o Pop Nacional, para alegrar todo mundo, dançar, curtir e aproveitar a Imigrantes FM. Quem puxa a fila? Ragatanga!

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7: Você sabia?
8: Falamos agora sobre as Sete Maravilhas do Mundo Moderno. Taj Mahal, na Índia, foi construído entre 1632 e 1653 pelo imperador da época em homenagem à sua esposa. Feito em mármore branco, o mausoléu muda de cor conforme a luz do dia, do rosa até o dourado. É uma obra-prima da arquitetura, combinando estilos persas, islâmicos e indianos. A construção envolveu milhares de artesãos e simboliza um amor eterno, sendo uma das maiores atrações turísticas da Índia.
7: E essa informação, você já sabia?
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9: 15 horas e 25 minutos e vamos seguindo por aqui. No Conexão 94,1. E acabo de receber a notícia aí que a família do Maicon está aumentando. Olha só que bênção! Vai sair um neném aí. Que Deus abençoe, ilumine, encha de graça. E que ele possa trazer muita alegria à família. Meus parabéns aí ao papai agora, Maicon. Valeu, um grande abraço! A Cleusa Marli também está aqui com nós, participando, fazendo seu pedido musical e mandando um abraço pra galera lá da Vila São José. Tá certo, então? Agora vamos atualizar os jogos nesta rodada de Champions League, Sul-Americana e Brasileirão Série B. Começando pelo Brasileirão Série B, hoje às 19h30, o Atlético enfrenta o Londrina. Pela Sul-Americana, jogo de ida da semifinal, Boca Juniors e Vasco da Gama, às 21h30 da noite. Pela Champions League, a partir das 16h, o Villarreal enfrenta o Napoli. O Arsenal enfrenta o Lille da França. O Galatasaray enfrenta o Barcelona, o RB Leipzig enfrenta o PSV, a Inter de Milão enfrenta o Clube Brugge, o Atlético de Madrid enfrenta o Manchester United e, fechando a rodada de Champions League, o Bayern de Munique enfrenta o Viking. E esses são os jogos desta terça-feira. Com 20 graus. 15 horas e 27 minutos. E vamos começar a nossa viagem internacional. Por aqui a pedido, vem Roxette. Who do you do?

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4: Horas 36 minutos, 20 graus seguindo por aqui. No Conexão 94,1. Céu parcialmente encoberto em Turvo. Sol querendo dar as caras. E nós vamos seguindo por aqui. No último bloco musical, ouvimos Roxette, Houdu e Udu, em Nazaré, Love Leads to Madness. E agora a gente volta aqui pro Brasil. Vamos lá para o pop nacional, que desde os anos 90 e 2000 vem marcando aí a geração com sucessos, músicas que encantam, que balançam e que tocam o coração. Começando por aqui então, seu Jorge, Amiga da Minha Mulher. Logo mais Projota, Ela Só Quer Paz. E pra fechar, Vitor Clay, Morena.

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13: Horas 49 minutos. E é hora de finalizar o conexão 94,1. Esse terçou maravilhoso. Amanhã é quarta-feira. E a coisa vai ficando boa. Agora fazem 20 graus em Turvo. E logo mais, João Paulo Brognoli vem aí com o melhor da música sertanejo. E o Comitiva Sertanejo. E para finalizar, nós vamos relembrar aqui na Imigrantes com Madonna, La Isla Bonita. E para fechar o Conexão 94,1 desta terça-feira, U2, Sunday, Bloody Sunday.

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5: Legal, meu povo, minhas saudações a você que nos acompanha. Nesta terça-feira, dia 13 de outubro. Estamos chegando por aqui para mais uma edição do seu programa de fim de tarde, início de noite. Música boa, informação. É claro, também a sua participação via o 35250321. Ou no WhatsApp, que é o 98826-1042. O tempo é encoberto na cidade de Turvo, 19 graus e a temperatura. Aquele abraço apertado do JP Brunholi. Estamos juntos por aqui hoje até às 7, né? Das 7 às 8 tem o Vanderlei Bordignon também aqui no comando da 94.
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5: 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Deu de papo, bora de música? Michel Teló aí, a roça vence.

0: 4:10. Diego e Vitor Hugo, errado triplo. Zezé de Camargo, irmão da Lua, amigo das estrelas. E Michel Teló, aí a roça vence. Assim abrimos o comitiva de hoje, terça-feira, 13 de outubro.
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0: 12 anos de espera. Taim e Thiago surpreenderam ao revelar em entrevista que uma música inédita da dupla, guardada desde 2014, finalmente será lançada. Está guardada desde 2014, contou Taim. Será que vem coisa boa nessa novidade aí? Eu acho que sim, né? Enquanto isso, a gente relembra por aqui um dos grandes sucessos de Taim e Thiago, Deserto.

94,1. Tá aí, Thiago, deserto. Como é de praxe, o comitiva dá um tempo. Dá um timezinho aí. E volta já, tá bom?

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0: 94,1, 4 horas e mais 18 minutos. Vamos seguindo. Já temos toques e participações. Boa tarde, Fabiana. E também boa tarde, Vino. Fabiana da Santa Rosa e o Vino do Sombrio, né? Bora pra frente nesta terça-feira. A semana está apenas começando. E começando mesmo, né? Porque ontem tivemos aí feriado. Semana iniciando literalmente.
5: Tá ganhando.
0: 4 horas e mais 19 minutos, chegando Paula Fernandes. Evidências, Vida Vazia e Cadê Você? 3 clássicos aí da música sertaneja.

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1: 4 horas e mais 30 minutos, tradição com senhorita. Paula Matos com Marília Mendonça, amiga. E Paula Fernandes, evidências, vida vazia. E cadê você?
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1: Cirurgia do Papa Leão foi concluída com sucesso, diz Vaticano. O Vaticano informou que a cirurgia do Papa Leão para a retirada de um nódulo no pulmão, realizada nesta terça-feira, dia 13, foi concluída com sucesso, o que o pontífice retornou ao seu quarto para iniciar a recuperação. O procedimento ocorreu dentro do prazo e conforme o esperado, ainda de acordo com o boletim. Mais informações serão divulgadas em breve. O Papa revelou no domingo, dia 11, que precisaria passar pela operação conforme recomendação dos médicos, destacando que o nódulo havia sido detectado em estágio inicial. O nódulo pulmonar é uma pequena massa de tecido denso no pulmão e a maioria é benigna. Leão foi operado no Hospital Policlínico Gemelli. O centro médico é um dos principais de Roma e possui uma ala reservada para os papas no 10º andar. Notícias e informações, um breve intervalo, voltamos dentro de instantes, não saia daí, tá bom?
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1: Imigrantes FM, temos aqui também a participação do Itamar. Já preparei por aqui Edson Hudson, porta-retrato. E na noite de ontem, tivemos aí mais uma edição do Banco de Bar e a gente recebeu o Grupo Pacheco diretamente do município de Sombrio. O programa aí foi bom demais, o programa foi show de bola. E se você perdeu, dá uma conferida lá no canal do YouTube da Imigrantes 94 FM. E confira lá todo o programa. Então, um abraço aí para todos os integrantes aí do Grupo Pacheco, né? Que já está aí na sua terceira geração. 4h35, 25 faltando para as 5. Edson Hudson, porta-retrato.

0: 94 FM, como sempre, você ouvindo as melhores. Fernando Sorocaba, plateia. Jorge Matheus, pergunta bomba. E Edson Hudson, porta-retrato. Na sequência, vem aí o Agro em Destaque desta terça-feira. 15 para as 5. 94 FM. E produção de codornas diversifica negócios no Oeste Catarinense.
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2: O estado catarinense amplia sua atuação no mercado de carne de codorna. No município de Coronel Freitas, no oeste de Santa Catarina, uma granja abate de 15 mil a 16 mil aves por dia. Metade da produção é destinada à exportação, principalmente para o Japão e os Emirados Árabes. As aves são comercializadas inteiras. As menores atendem ao mercado internacional, enquanto as maiores ficam no Brasil. A produção abastece compradores de diferentes regiões do país, com destaque para o Sul, parte do Nordeste e o Distrito Federal. O quilo da codorna é vendido por cerca de R$ 50,00 em média, tanto no mercado interno quanto no externo. De Florianópolis, da Rede de Notícias Acaerte, Carol Denardi.
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0: 94 FM 94 FM, 4 horas e 48 minutos, 12 faltando para as 5. Vamos seguindo nessa vibe.
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0: Dá uma olhadinha aqui na temperatura, né? O tempo segue encoberto na cidade de Turvo, viu a temperatura aí? Baixou um pouquinho, 18 graus. 988-26-1042 é o WhatsApp para você participar, interagir, mandar aquele abraço. Lembrando que hoje, 8 da noite, temos aí o programa Tempo de Amar, né? O programa da Igreja Católica aqui de Turvo.

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1: 94 FM, Ícaro e Gilmar, Não Me Esquecerás. Gustavo Lima, Morar Nesse Motel. E Danilo e Davi, Não Mexe Nas Minhas Gavetas.
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1: E obras na ponte Anitta Garibaldi vão até dezembro e trânsito segue com limite de 50 km por hora. A ponte Anitta Garibaldi em Laguna passa a receber nesta semana uma nova etapa de serviços no vão central, na região estaiada da estrutura. A mobilização das equipes começou nesta terça-feira, dia 13, e a conclusão está prevista para dezembro. Durante as obras, o tráfego segue como está, com uma faixa liberada em cada sentido e velocidade máxima de 50 km por hora. Os serviços fazem parte do plano de acompanhamento técnico da ponte. Segundo a concessionária responsável, a Via Costeira, as atividades complementares foram definidas após estudos detalhados e avaliações especializadas realizados nos últimos meses. Cerca de 30 profissionais atuarão diretamente nos trabalhos, conduzidos por equipes especializadas em estruturas de grande porte. A primeira etapa é interna, com a instalação de barras de aço e a preparação da estrutura, que vai dar suporte aos trabalhos externos. Em seguida, serão instalados cabos de aço complementares na parte externa. Por fim, serão aplicados materiais complementares de proteção e acabamento, tanto dentro quanto fora da ponte. Nenhuma mudança adicional na circulação está prevista. A concessionária pede que os motoristas respeitem a sinalização e o limite de velocidade. Mantenham distância segura do veículo da frente, evitem manobras indevidas e redobrem atenção perto das áreas de trabalho. Um breve intervalo, a gente volta na sequência.
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Legal, gente, um minuto faltando para as 5. 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Turbo, Jacinto Machado e também Araranguá. Daqui a pouquinho tem Fatos Desconhecidos. Direto da redação. Enfim, é muito conteúdo aqui. Na 94, chegando Murilo Huff com Zé Neto e Cristiano Veneno.

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94 FM, Zezé de Camargo, cada minuto. Sorriso lindo com talagaço, cabelão preto. Xande Avião Inquilina e Murilo Ruf com Zé Neto e Cristiano. Veneno.

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2: Vamos lá então com fatos desconhecidos. E olha só, falando aqui sobre o mundo animal. A caça à girafa adulta é uma das estratégias mais perigosas para os leões, devido ao coice letal do herbívoro, que é capaz de quebrar a mandíbula ou o crânio do felino. Essa força devastadora faz com que os predadores evitem o confronto direto, preferindo focar em presas menores ou filhotes, para mitigar o risco de morte na savana. Quando a escassez de alimentos força os leões ao ataque, a investida exige um bando grande e coordenado para tentar derrubar o gigante de até 1.300 quilos pelas pernas. Qualquer erro de cálculo expõe os felinos a impactos severos, transformando o que seria uma refeição em uma armadilha fatal para o grupo. Então, leões geralmente evitam caçar girafas porque um único coice desses animais pode quebrar a mandíbula de um predador ou até causar aí a sua morte. Tá aí, fatos desconhecidos, e daqui a pouquinho tem Você Sabia? Não saia daí!
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10: Você sabia?
11: A estátua de Zeus foi uma obra impressionante criada pelo escultor Fídias por volta de 435 a.C. Ela estava localizada no Templo de Zeus, em Olímpia, na Grécia, e medindo cerca de 12 metros de altura, era uma das maiores estátuas de deuses já feitas na Grécia Antiga. Ela era feita de marfim e ouro e representava Zeus sentado em um trono. A estátua foi destruída no século V d.C., mas seu impacto na arte da época foi imenso, influenciando gerações de escultores.
10: E essa informação, você já sabia?
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2: 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Bora seguindo por aqui. Tem mais um toque. Boa tarde, JP. Peço a música Caso Indefinido, oferecida aos ouvintes e para vocês da rádio. Eliane da Boa Vistinha, muito obrigado, Eliane. Everaldo Rocha, essa música já rodei, hein? Céu de Setembro. Um abraço pra você, pra toda a tua família, Everaldo. Chegando Cristiano Araújo.

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1: Mais um bloco fechado com Bruno e Marrone, Eu Não Te Merecia. Kleber e Cauã, Página de Amigos, Te Quero Pra Mim e Decida. E Cristiano Araújo, Caso Indefinido.
0: Merecia.
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1: Vamos lá então com a quarta e última edição de hoje. Vende-se um terreno com 80 hectares em Bom Jesus. Um trator Massey Ferguson 290 simples. Um trator Valmet simples 78, ano 91. 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Um Brasélio 30, ano 2001. Uma plantadeira de arroz KF, de 17 linhas. E uma colheitadeira 5650, ano 94, com cabine e esteira. Mais informações no 99141-5625.
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1: Imigrantes FM, 5 horas e mais 31 minutos. Pode ser outra do Rick Renner, Everaldo. Deixa pra mim então, guri. É, meu povo, bora seguindo 18 graus e a temperatura nesta terça-feira. Chegando o Rick Renner, quando?

0: Vai encostar tudo no
1: paredão. 94 FM, Ana Castela, não é pressa, é pressão. Maiara e Maraíza, vai lá. Michel Teló, toda forma de amor e exagerado. Henrique Renner, quando?

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5: Tem informação, tem o Direto da Redação. E as primeiras informações, claro.
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5: Previsão do tempo com a Camila. 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Camila Cardoso, boa tarde.
7: Boa tarde, João Paulo.
5: Tempo encoberto e 18 graus e a temperatura. Como é que fica o tempo, Camila?
7: Então, João Paulo, a gente tem algumas instabilidades atuando, principalmente mais na parte da Serra Catarinense, né? E essa condição de tempo encoberto, até com alguma instabilidade, alguma chuva, deve se manter, né, ao longo das próximas horas. A gente não descarta aí mais em direção à noite, à madrugada, que essa chuva que agora está mais em direção ali às áreas da serra avança em direção ao sul do estado, né? Então a gente tem sim condições para algumas instabilidades agora à noite. Amanhã, na quarta-feira, é um dia bem nublado, podemos ter chuva na madrugada e durante o dia o tempo deve se manter nublado aí com temperaturas que devem oscilar na faixa dos 19, 22 graus ao longo do dia. É uma semana predominantemente de nuvens, né? E por isso a gente deve ficar aí praticamente todos os dias marcados aí por nebulosidade, sendo que na quinta-feira a gente tem aí provavelmente o dia mais chuvoso da semana.
5: Perfeito. Ô Camila, a gente acompanha através das redes sociais, né, algumas regiões de Santa Catarina aí com problemas devido aí às fortes chuvas. Então, não temos chances dessas fortes chuvas virem aqui para a nossa região.
7: Então, eu acredito que a gente vai ter que ficar um pouco mais preocupado, principalmente ali com a quinta-feira. A quinta-feira que tem um efeito de circulação marítima que pode trazer alguns pontuais mais elevados de chuva. Nesse momento, os modelos meteorológicos deram uma aliviada nessa projeção, e não tem nada que chame muita atenção em termos de volumes, mas tem que seguir acompanhando, ver se vai ter alguma alteração.
5: Perfeito. Camila, grande abraço, ótima noite e até amanhã.
7: Até.
5: Camila Cardoso com as informações do clima e o tempo.
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5: 5 horas e mais 50 minutos. 5h51 agora, né? Seguimos com o direto da redação. Vamos então com as informações da Renata Toneto Angeloni. Turvo cedia seminário de encerramento da formação Prolei.
10: O Centro de Eventos Professora Iri Angeloni Carlesi em Turvo recebeu o seminário de encerramento do Programa de Leitura Escrita na Educação Infantil, o Prolei. O encontro, realizado em parceria com a Prefeitura de Timbé do Sul, reuniu formadores e cursistas para compartilhar experiências, apresentar trabalhos e valorizar as práticas pedagógicas desenvolvidas ao longo da formação. O Prolei é uma iniciativa de formação continuada que contribui para o aperfeiçoamento do trabalho dos professores da educação infantil, fortalecendo as práticas pedagógicas relacionadas à leitura e à escrita e ampliando as possibilidades de aprendizagem das crianças. Durante o seminário, os participantes apresentaram atividades e experiências construídas ao longo do programa, promovendo uma rica troca de conhecimentos entre os profissionais. O momento também permitiu dar visibilidade a práticas realizadas diariamente nas escolas, evidenciando a criatividade, a dedicação e o compromisso dos professores com o desenvolvimento infantil. A secretária municipal de Educação de Turvo, Leandra Piazza Dal Ponte, destaca a importância da formação continuada e da oportunidade de sediar o encontro no município na última sexta-feira. Segundo ela, momentos como esse permitem reconhecer a qualidade do trabalho desenvolvido pelos professores, compartilhar experiências e fortalecer a educação por meio da colaboração entre os profissionais e as redes de ensino. A realização do seminário também reforça a importância da parceria entre Turvo e Timbé do Sul na promoção de iniciativas que contribuem para o desenvolvimento de educação pública.
5: Temos mais informações com a Renata. A CIVA completa 55 anos de atuação pelo desenvolvimento do extremo sul catarinense.
10: A Associação Empresarial de Araranguá e do Extremo Sul Catarinense, a CIVA, completa 55 anos nesta quarta, dia 14 de outubro. Fundada em 1971, a entidade construiu uma trajetória ligada à representação empresarial, à oferta de serviços aos associados e à mobilização em torno de demandas importantes para Araranguá e os municípios da região. Sem fins lucrativos e sem vínculos políticos, a CIVA tem como missão fortalecer a classe empresarial e contribuir para o desenvolvimento econômico regional. Ao longo de sua história, a associação também ampliou sua atuação para além das pautas diretamente relacionadas às empresas, participando de discussões e iniciativas com reflexos na vida da comunidade. Entre as mobilizações históricas da entidade estão a defesa da implantação do Corpo de Bombeiros em Araranguá, a duplicação e o contorno da BR-101 e a instalação de um hospital regional. A associação também tem acompanhado temas como a BR-285, fortalecimento do curso de medicina da UFSC e questões ligadas ao desenvolvimento da região. A atuação institucional caminha junto à prestação de serviços e à promoção de oportunidades para os associados. A CIVA oferece soluções empresariais e promove ações de capacitação, encontros e iniciativas de integração entre profissionais e empresas. Projetos como o Fórum A CIVA de Networking, FAM, além de programas de formação e núcleos empresariais, fazem parte dessa agenda. Para o presidente da entidade, o turvense Jadiel Bosa Della Vecchia, o papel da entidade é de fomentar o desenvolvimento regional. Celebrar os 55 anos da CIVA é reconhecer o trabalho de muitas lideranças, empresas e pessoas que contribuíram para o desenvolvimento da nossa região. A entidade segue comprometida com o associativismo, com o fortalecimento das empresas e com a defesa de pautas que ajudam a construir um extremo sul catarinense cada vez mais desenvolvido e com qualidade de vida para a população.
5: Muito obrigado, Renata, pelas informações. Agora tem Nino Marmoro.
11: João Paulo, obras de revitalização das ruas Rui Barbosa e Nereu Ramos avançam, trazendo melhorias para a infraestrutura e preparando o centro de Turvo para um novo momento. Na primeira etapa, os trabalhos já incluem a recolocação dos meios-fios, dando forma de mudanças, né, que estão acontecendo. E segue a implantação da rede de esgoto e também de energia elétrica subterrânea. A Secretaria Municipal de Turismo, Esporte e Cultura de Timbé do Sul informou nesta terça-feira que o 24º Festival de Voo Livre Sul Brasileiro, previsto para os dias 6, 7 e 8 de novembro, foi cancelado devido às previsões de chuva associadas ao fenômeno El Niño. A realização do evento está prevista para abril de 2027. A decisão prioriza a segurança de pilotos, equipes e do público, considerando que as condições climáticas são fundamentais para a prática do voo livre. O festival faz parte da tradição esportiva turística do município, reunindo participantes e visitantes em meio às paisagens do território do Geoparque Mundial da Unesco, Caminhos dos Quênios do Sul. A secretaria agradece a compreensão de todos. Datas e programação serão divulgadas posteriormente pelos canais oficiais da prefeitura. A causa do incêndio que destruiu a igreja da paróquia São José em 13 de maio continua sem explicação. E as versões que passaram a circular nas redes sociais não têm nenhuma comprovação. Os técnicos devem começar a perícia nos próximos dias com análise do local, imagens de câmeras e conversas com quem estava por perto. Não temos causa, nós não temos a mínima condição de dizer o que poderia ter acontecido, afirmou o pároco Padre Lino Brunel. Segundo ele, as últimas pessoas que saíram do templo fecharam tudo normalmente e não notaram nada diferente. Informações para o Direto da Redação para esta terça-feira, JP.
5: Muito obrigado, Muno, pelas suas informações. Por aqui um breve intervalo, voltamos já já com a oração da Ave Maria.
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14: Temperatura.
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2: 6 horas, Ave Maria.

Não basta apenas ver, é preciso que vejamos claramente. O primeiro contato com Deus gera a graça, nos cumula com o dom. São tantas as capacidades, tantas as possibilidades que cada um recebe desde o momento da criação. Alegoricamente, o primeiro toque de Jesus devolve esses dons ao cego, mas tudo está embaçado. Ele via como árvores que andavam, e isso porque é depois desse toque divino que gera a vida. É o encontro buscado que ilumina todas as possibilidades. Jesus toca de novo e tudo fica claro. Ninguém de nós pode dizer que desconhece Deus, pois Ele nos abençoou, nos cumulou de dons, mas é o direcionamento que damos às nossas vidas buscando que possibilita nosso segundo toque. Não por um taumaturgo que anda entre nós, mas pelo próprio caminho escolhido. Quantas e quantas vezes não perdermos entre tantas escolhas e direções, entre tantas ofertas que piscam à nossa frente, querendo nos envolver. Talvez seja preciso um momento em que não vemos mais nada a não ser a mão de Jesus importa sobre nossos olhos, mas daí então como que recuperarmos o foco e reencontrarmos o verdadeiro caminho. Que nossa visão não nos engane, fascinada por falsas luzes, mas seja sempre capaz de discernir aquilo que realmente importa, aquilo que verdadeiramente é segurança e força. Não limitemos o toque de Deus. Não nos contentemos com uma visão embaçada pelo pecado do orgulho, pelo autocentrismo. Busquemos clareza em nossa fé, em nossos atos, em nossas escolhas, em nossa vida. Senhor Jesus, Tu curaste o cego e restituíste uma visão perfeita. Cura nossa visão egoísta das coisas. Cura a distorção que criamos nas situações em nosso favor. Devolve-nos a clareza da fé, tão necessária para nossa verdadeira felicidade. Amém. Percorrei atentamente o Evangelho inteiro e se encontrais em Maria, durante o mais leve sinal de impaciência, permito que desconfieis de seu olhar e temais aproximar-vos dela. Mas se como acontecerá, comprovais que todos os seus atos estão cheios de bondade e de graça, de mansidão e de misericórdia. Dai graças àquele cuja providência vos deu esta medianeira, em que não tendes absolutamente nada a temer. Santa Maria da Esperança, espere, quanto todos vacilam, o triunfo de Jesus sobre a morte, e nós esperamos sua vida, anime nosso mundo para sempre.

Aleluia. Porque quem merecestes trazer em vosso seio, aleluia, ressuscitou, como disse, aleluia. Rogai a Deus por nós, aleluia. Exultai e alegrai-vos, ó Virgem Maria, aleluia. Porque o Senhor ressuscitou verdadeiramente, aleluia. Oremos. Ó Deus, que vos dignastes alegrar o mundo com a ressurreição do vosso Filho, Jesus Cristo, Senhor nosso, concedei-nos, vos suplicamos, que por sua mãe, a Virgem Maria, alcancemos as alegrias da vida eterna. Por Cristo, Senhor nosso. Amém.

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5: Comitiva Sertaneja, 6:13, 6:13. Vamos seguindo agora, adentrando na parte 2 do programa, né? 18 graus e a temperatura. Rosto molhado.

0: 94 FM, César e Paulinho, Velhas Cartas. João Mineiro e Marciano, Viola Está Chorando. 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
0: Do Agro em Destaque.
2: A semeadura da primeira safra de feijão 2026-2027 alcançou 9% da área estimada, abaixo dos 12,8% registrados no mesmo período do ciclo anterior, mas acima da média dos últimos 5 anos. No Paraná, o plantio de feijão avançou 18%, ou de 18% para 39% entre os dias 21 e 28 de setembro, permanecendo atrás dos 46% registrados no ano anterior. No curto prazo, a menor liquidez e a cautela do comprador podem limitar novas altas, enquanto a retenção de oferta pelos vendedores de feijão tende a restringir quedas maiores. A atenção agora passa a se concentrar no avanço da primeira safra 26-27 e nas condições climáticas, especialmente no Paraná e em São Paulo, que poderão definir a disponibilidade e a qualidade da nova oferta de feijão. Da Rádio Agência CNA Senar, Estevão Damásio.
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0: Comitiva Sertaneja, 6 horas e 29 minutos. Eu, JP, fico por aqui até as 7. Daqui a pouquinho tem o Vanderlei Bordignon assumindo os microfones, assumindo os comandos técnicos da Nave Mãe. Imigrantes 94,1. Lembrando que 8 da noite temos o programa católico Tempo de Amar. Programação eclética, agradando a todos os gostos, né? Nosso amigo Borjão, todo dia uma vitória, Borjão. Tá lá na sede do Borjão. Abraço pra todos que aí se encontram. E a música solicitada, Borjão? É pra já, meu querido. O Menino da Canoa.

0: uma melhor que a outra aqui na programação. João Paulo e Daniel, Nelone Valente, Gustavo Lima, ponto final. Chico Rei e Paraná não são palavras lindas. A gente ouviu por aqui Eduardo Costa, Cachaceiro, e Barreirito, Menino da Canoa. Tem mais um toque aqui no 988261042. Boa noite, quero ouvir a música do Pedro Bento e Zé da Estrada, Sete Palavras. Eu adoro, é muito bonito. Se for atendido, agradeço. Vai ser atendido sim, quem manda mensagem é o Roberto. Muito obrigado pela tua sintonia, Roberto. Eu faço por aqui um breve intervalo e a gente volta na sequência. Rapidão, hein?
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0: Noventa e quatro FM, 11 minutinhos faltando para as 7. Vanderlei Neguinho Bordignon já tá por aqui, né? Ele assume o Comitiva Sertaneja até as 8. 8 horas temos o programa Tempo de Amar. E assim vamos. Até amanhã, se Deus quiser, tenho certeza que Ele quer. Beijo!

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0: Aí não. Imigrantes 94.1 FM, estamos iniciando a segunda parte do Comitiva Sertaneja. João Paulo já deu o pontapé inicial e a gente vai pro segundo tempo. Para você ligado na 94.1 FM, Imigrantes Turvo Bela e Santa Catarina, uma boa noite, um grande abraço, muito obrigado pela sua audiência. No giro do globo terrestre, o planeta está marcando hoje no calendário mundial, sinalizando dia 13 de outubro, ano 2026. Em sua companhia, Vanderlei Bruninho, Popular Neguinho, trazendo muita música, muita festa, muito agito até às 20 horas. E a sua participação por 3525-0321 ou 8826-1090-42, linha direta com você. Não é 90, né? 40. E um grande abraço para você que está no seu merecido descanso depois de mais um dia de trabalho, para quem está esticando, para jornada de trabalho também ficando logo mais à noite. Um grande abraço para quem está fazendo aquele serão, aquela hora extra. Para você que está abrindo o seu comércio da noite, aquele boa noite, um grande abraço, muito obrigado pela sintonia. Também a gente vai mandando um alô especial, um abraço a todos os apoiadores aqui também da programação do Imigrantes 94.1 FM. Um grande abraço a toda essa galera. Mandando um alô também, boa noite Vale do Araranguá, boa noite Sul do Brasil, boa noite a você que se liga de todo o interior, também a todos os agricultores, porque o Brasil respira o agro. O Brasil é um dos, praticamente hoje, o maior produtor de alimentos do mundo, e parece que tem uma galera que não sintoniza isso, né? Nós éramos para estar num patamar bem mais elevado de economia, né? Bem mais folgado, como diz o cara aquele. É isso aí para todos os agricultores, também para você, trabalhador do interior, para todos os fumicultores, todas as culturas agrícolas. A gente está falando dos fumicultores porque é nessa época que também está começando a colheita do fumo, muita gente já trabalhando a todo vapor. Então a gente também vai estar mandando um grande alô, um grande abraço a todos os fumicultores do nosso sul do Brasil. Então vamos.

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4: Você sabia?
5: Falamos agora sobre as sete maravilhas do mundo moderno. Chichen Itza foi uma das maiores cidades maias do México, famosa pela pirâmide de Kukulcán, que funcionava como um calendário solar com 365 degraus. Durante os equinócios, as sombras criam a ilusão de uma serpente descendo a escadaria, mostrando o incrível conhecimento astronômico dos maias. O sítio arqueológico inclui templos, observatórios e campos de jogos, revelando uma cultura rica e sofisticada que floresceu entre os séculos 9 e 13.
4: E essa informação, você já sabia?
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Aí no Pique, no Pique, nas ondas 94.1 FM, um grande abraço, o melhor do sucesso sertanejo até as 20 horas, temos aí 19 horas e 21 minutinhos, melhor dizendo, a temperatura é 18 graus, o clima tá pra querer chover de novo. Vamos mandando boa noite pra toda a galera de Timbé do Sul, Morro Grande e todo o interior, também Timbé do Sul e todo o interior, Meleiro, Maracajá e Forquilhinha, um grande abraço. Um alô pra toda a galera lá do Paredão do Pinheirinho, pro Laudelino, pra Lair, pra toda a galera lá, pra todos os moradores lá do Costão do Pinheirinho Alto, melhor dizendo, Pinheirinho do Meio, Morro da Queimada, Rio de Dentro, também toda a galera de Serra da Pedra, Costão da Pedra, Engenho Velho, Linha São Pedro, dois irmãos, um grande abraço. Também pra toda a galera do Morro da Queimada, aquele boa noite, Morro de Fátima, também um grande abraço, Barra do Pinheirinho e Pinheirinho Baixo. Também vamos mandando um alô para toda a galera da Garuva, Linha Floresta, Morro do Bodoque, um grande abraço. A toda a galera também do Novo Paraíso, interior de Meleiro. Toda a galera do Novo Horizonte, lá no Zecão, e todas as famílias do Novo Horizonte, um grande abraço. Morro do Cipó, muito obrigado pela sintonia. Linha Floresta e Cotovelo, aquele abraço. Vamos lá então, que tem pedido musical aqui, o Borjão, todo dia uma vitória, tá lá com o Solda, com o Patel, curtindo a programação da 94.1 FM. Boa noite, Borjão, pra ti, pro Patel, pro Solda, pra galera que se encontra aí, grande abraço, a música de vocês tá na ponta da agulha. O Itamar em Araranguá, curtindo a programação da 94.1 FM, tá pedindo sucesso com o milionário José Rico, também tá na ponta da agulha, já tá saindo nesse bloco. Grande abraço, Itamar, pra ti, pra toda a galera aí. Boa noite, Araranguá, uma maravilhosa terça-feira em companhia da 94.1 FM. O Everaldo Rocha, curtindo a programação da 94.1, pedindo sucesso com o Rick Renner. Boa noite, Everaldo Rocha, pra ti, pra toda a galera aí. Olá, boa noite, aqui é o Edgar de Araranguá, queria pedir uma música Casa do Caboclo com Rick Renner para toda a minha família, principalmente para o meu pai, porque ele é muito fã do Rick. Grande abraço então para o teu pai aí, Edgar, para toda a galera, maravilhoso, maravilhosa terça-feira, melhor dizendo para ti, para toda a família, grande abraço. Então, vamos de sucesso.

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4: Temperatura. Em Turvo, 17 graus, informou o Dr. Victor Rodrigues.
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É, e a gente vai mandando um grande abraço a toda a galera que tá ligada na Imigrantes 94 Bundum FM, e também de Sombrio. Boa noite, Sombrio e todo o interior da comunidade. E também vamos mandando boa noite para toda a galera que está sintonizada de São João do Sul, Santa Rosa do Sul e Praia Grande. E também aqui para o litoral, vamos dando boa noite também para o Ermo, grande abraço Ermo, Soares, toda a comunidade do Soares, muito obrigado pela sintonia. Santana, boa noite Santana, Vista Alegre, Taquarussu, Garapuvu, muito obrigado pela sintonia. Livramento, Turvo Baixo, Boa Vistinha, Itopava primeira, Itopava segunda. E também toda a galera das Sapirangas, Margens da BR 101. Aí vamos andando alô para toda a galera do bairro Santa Catarina. Guarita, boa noite, Guarita, um grande abraço. Também toda a galera que está ligada da Sanga Negra, muito obrigado pela sintonia. Costa da Lagoa, Arroio do Silva, Prainha, Lagoinha. Também Praia do Melão e Praia da Caçamba. Balneário Gaivotas, uma boa noite também a toda a galera do Balneário Gaivotas. Vamos de sucesso na 94 Bundum FM.

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Aí nós vamos ficando por aqui, mais uma edição do nosso Comitiva Sertanejo. Um grande abraço a você ligado, muito obrigado pela sua audiência. Vem aí o programa Tempo de Amar, um programa da Igreja Nossa Senhora da Oração aqui da cidade de Turvo. E eu vou desejando a você ao Adélio Zanelato do bairro do loteamento do Laerte, curtindo a programação da 94.1 FM. Um grande abraço para ti, Laerte, e para toda a galera aí, muito obrigado pela sintonia. E uma maravilhosa terça-feira para todos os ouvintes da Imigrantes 94.1 FM. Eu, Vanderlei Bordinho, Popular Neguinho, vou ficando por aqui. E também mandando um alô a você que está ligado. Fique ligado também que tem aí programa religioso. Eu volto amanhã no De Coração a Coração com a Linda Marlo Sediminato. Para o Adélio Zanelato, está mandando um sucesso para todo o pessoal do loteamento Laerte do bairro São Luís. Boa noite, Adélio. Muito obrigado pela sintonia maravilhosa. Terça-feira, eu já tinha companhia aqui da 94.1 FM.

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3: Temperatura.
4: Em Turvo, 17 graus, informou Sou Medicina e Saúde.
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0: A paz de Cristo e a proteção de Nossa Senhora para você e para toda a sua família. Uma abençoada e iluminada noite de terça-feira para todos os queridos e queridas ouvintes da nossa Rádio Imigrantes. Que a graça, a paz e o amor do Senhor Jesus Cristo estejam presentes no coração de cada um de vocês. Está começando agora o programa Tempo de Amar, espaço reservado à paróquia Nossa Senhora da Oração, aqui de Turvo. Boa noite. Que alegria imensa poder estar aqui, como leigos e servos do Senhor, abrindo nosso coração e a nossa palavra para nos encontrarmos com você. Queremos deixar um abraço muito carinhoso em cada lar, para quem está em casa descansando com a família, para quem está no trabalho, na estrada, na lida do campo ou no leito de um hospital. Onde quer que o som do seu rádio ou do seu celular esteja chegando agora, que a paz de Deus faça morada no seu coração. Se ajeite, porque este horário, das 8 às 9 da noite, é todo nosso, feito para louvar, rezar e alimentar a nossa fé. Reúna a família, chame quem está por perto, abra a porta do seu coração e venha caminhar conosco sob o manto protetor de Nossa Senhora Aparecida. E vamos juntos iniciar a nossa noite de fé e oração, em nome do Pai, do Filho e do Espírito Santo. Amém. E para bem iniciarmos este momento, coloquemos tudo nas mãos do Senhor, pedindo a presença do Espírito Santo. Vinde, Espírito Santo, enchei os corações dos vossos fiéis e acendei neles o fogo do vosso amor. Enviai o vosso Espírito e tudo será criado, e renovareis a face da terra.
1: Oremos. Ó Deus, que instruístes os corações dos vossos fiéis com a luz do Espírito Santo, fazei que apreciemos retamente todas as coisas segundo o mesmo Espírito e gozemos sempre da sua consolação. Por Cristo, Senhor nosso. Amém. Nesta noite tão especial, voltamos nossos olhares e o nosso coração em devoção para nossa mãe e padroeira Nossa Senhora Aparecida. Maria é o maior exemplo do amor e da simplicidade de Deus para conosco. Quando a sua imagem foi encontrada nas águas do rio Paraíba, vinda das mãos de pescadores simples e trabalhadores, ela nos mostrou que o céu está sempre atento às nossas necessidades do dia a dia. Nossa Senhora Aparecida é aquela mãe bondosa que acolhe as nossas dores em seu colo sagrado, cobre os nossos lares com seu manto protetor e enxuga cada lágrima de ansiedade, aflição e incerteza. Como boa mãe e mãe da oração, ela sempre intercede por nós junto ao seu Filho Jesus e nos sussurra com carinho: fazei tudo o que ele vos disser. Que a Virgem Aparecida passa na frente de todos os seus problemas, abrindo portas, trazendo cura, saúde, libertação e muita paz para a sua casa. Unindo-os num só coração e numa só fé como família paroquial, rezemos com muita esperança.
0: Ó Maria Santíssima, Mãe Aparecida e Senhora da Oração, abençoai a nossa paróquia, os nossos familiares e cada ouvinte que nos escuta neste momento. Cobre-nos com o vosso manto de amor, curai os

0: nossos doentes, protegei os nossos jovens e crianças, e guiai os nossos passos no caminho da salvação e do amor do vosso Filho Jesus Cristo. Amém. Meus irmãos e minhas irmãs, a colheita é grande, mas os operários são poucos. Por isso, atendendo ao chamado do próprio Jesus, nós queremos agora abrir o nosso coração para pedir ao Senhor da colheita que envie mais operários. Vamos rezar juntos pelas vocações, pelos jovens, pelas nossas famílias, para que o Sim de Deus floresça em nossa comunidade. Rezemos com muita fé a oração vocacional.
1: Jesus, Mestre Divino, que chamastes os apóstolos para vos seguirem, continuai a passar pelos nossos caminhos, pelas nossas famílias, pelas nossas escolas, e continuai a repetir o convite a muitos dos nossos jovens. Dai coragem às pessoas convidadas, dai força para que vos sejam fiéis como apóstolos leigos, como sacerdotes, como religiosos e religiosas, para o bem do povo de Deus e de toda a humanidade. Amém. Enviai, Senhor, operários e operárias para a vossa messe.
0: Pai nosso que estais no céu, santificado seja o vosso nome. Venha a nós o vosso reino. Seja feita a vossa vontade, assim na terra como no céu.
1: O pão nosso de cada dia nos dai hoje. Perdoai as nossas ofensas, assim como nós perdoamos a quem nos tem ofendido. E não nos deixeis cair em tentação, mas livrai-nos do mal. Amém.
0: Meus irmãos e minhas irmãs em Cristo, neste momento tão especial do nosso programa, nós queremos convidar você e toda a sua família para dobrarmos o nosso coração em oração. Vamos nos entregar inteiramente nos braços da nossa Mãe Santíssima, colocando a sua mão no coração, feche seus olhos e se aproxime do seu rádio. Com muita fé, de alma aberta, façamos juntos a nossa oração de consagração à Nossa Senhora.
1: Ó Senhora minha, ó minha mãe, eu me ofereço em toda vós e em prova de minha devoção para convosco. Eu vos consagro nesta noite os meus olhos, os meus ouvidos, a minha boca e o meu coração, e inteiramente todo o meu ser, e porque assim sou vossa, ó incomparável Mãe, guardai-me, defendei-me como propriedade vossa. Amém.
0: Este é o seu tempo de amar. E agora vamos de música, Nossa Senhora, de Roberto Carlos.

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0: Meus irmãos e minhas irmãs, neste bloco nós queremos voltar o nosso coração para a nossa mãe, Nossa Senhora Aparecida, a amada padroeira do Brasil. Falar de Nossa Senhora Aparecida é lembrar do amor de Deus pelos simples e pelos pequeninos. Em 1717, quando três pescadores não conseguiam pegar nenhum peixe, eles tiraram das águas do rio Paraíba a imagem da Virgem Maria. Ao acolherem a Mãe de Deus no barco, a pescaria foi abundante e abençoada. Essa história nos ensina que quando acolhemos Maria na nossa vida e na nossa família, a graça de Deus se faz presente. Com o seu manto sagrado, ela nos protege, acolhe as nossas aflições e leva todas as nossas preces ao seu Filho Jesus Cristo. Acompanhe agora conosco a leitura deste artigo especial sobre a nossa Mãe Aparecida.
1: Nossa Senhora Aparecida. Nesse mês de outubro, celebremos Nossa Senhora Aparecida, padroeira do Brasil. Há mais de 300 anos, a pequenina imagem encontrada no rio Paraíba é sinal de que Deus ofereceu ao Brasil a sua própria mãe. Mas em Aparecida, Deus deu também uma lição sobre si mesmo, sobre o seu modo de ser e agir. Uma lição sobre a humildade que pertence a Deus como traço essencial e que está no DNA de Deus. Há algo que perene para aprender sobre Deus e sobre a Igreja em Aparecida, um ensinamento que nem a Igreja do Brasil nem o próprio Brasil devem esquecer. Papa Francisco, em seu discurso no encontro com o Episcopado Brasileiro no Rio de Janeiro, em 27 de julho de 2013. Essas palavras de Papa Francisco expressam o sentido de uma relação de devoção que vai além de religiosidade. Ela manifesta o sentido de nossa própria vocação como discípulos missionários de Jesus Cristo. Nosso modo de ser e de agir, iluminado por essa manifestação de Deus, inspirada em toda a manifestação divina na história da humanidade. Sim, Deus vem ao encontro dos homens e das mulheres, reúne e conduz com seu Espírito Santo, formando os corações na vivência das virtudes, especialmente na humildade, como seu Filho ensinou-nos a colocar como modelo. Aprendei de mim, porque sou manso e humilde de coração. A devoção à Nossa Senhora Aparecida é um patrimônio da religiosidade popular. Está enraizada em nosso povo. Ao olhar para a pequenina imagem de nossa padroeira, somos chamados a nos deixar envolver pela ternura divina, pois o encontro da imagem de nossa Mãe do Céu é para nós o impulso, a missão, alicerçada no discipulado de seu Filho, manso e humilde de coração.
0: A devoção à Nossa Senhora Aparecida leva-nos a contemplar a beleza e o significado do Santuário Nacional de Aparecida em São Paulo, lugar de peregrinação dos fiéis católicos. Lá encontramos a casa da mãe de cada brasileiro. Todos os anos, milhares de peregrinos acodem ao santuário para honrar aquele que viveu o discipulado missionário como humildade e confiança na ação amorosa de nosso Deus. De lá vem para todos nós o grande apelo da Igreja. Todos os discípulos missionários reunidos sob o manto da Mãe do Céu Morena, para juntos caminharmos anunciando a boa nova de Jesus Cristo. Que a nossa devoção à Nossa Senhora Aparecida nos lembre que a Mãe de Jesus é exemplo de mulher que se põe a caminho, que tem uma fé profética e que esteve sempre cheia de compaixão. São virtudes presentes na Virgem de Nazaré que nós, como seguidores do seu Filho, somos chamados a experimentar, a viver, a vivenciar. Que aprendamos a seguir Jesus do mesmo modo. Lembremos-nos, somos uma igreja disposta a caminhar juntos, anunciando a obra de Deus e sua presença constante na vida dos homens e das mulheres. E parte da obra de Deus se realiza em nossa vida de discípulos missionários quando damos testemunho de compaixão. A sinodalidade que somos chamados a deixar que Deus toque em nossas atividades e em nossa compreensão das realidades de nossa igreja. Deve sempre fazer de nós testemunhas do Evangelho da Graça e da Ternura, destinadas a envolver todos os homens e mulheres. Que o exemplo da padroeira do Brasil, Mãe Aparecida, seja seguida por todos nós. Amém. Este artigo foi escrito por Dom Jaime Vieira Rocha, administrador apostólico de Natal, Rio Grande do Norte.
1: E falando de Nossa Senhora Aparecida, eu convido você que está nos ouvindo neste momento que façamos uma oração especial hoje por dois motivos. Mais que especial, Papa Leão se submeteu a uma cirurgia hoje e vai passar por um tratamento do pulmão. Então que nós, nossas orações, pedimos que Nossa Senhora Aparecida, nossa padroeira, Mãe Aparecida de todos os brasileiros, cubra com seu manto sagrado o nosso Papa Leão em sua recuperação. E rezamos juntos, Ave Maria, cheia de graça, o Senhor é convosco. Bendita sois vós entre as mulheres e bendito é o fruto do vosso ventre, Jesus.
0: Santa Maria, Mãe de Deus, rogai por nós, pecadores, agora e na hora de nossa morte. Amém. E participe conosco pelo telefone, deixe aqui o seu pedido de oração. Nós queremos colocar o seu pedido nos braços de Jesus nesta noite, para que ele o transforme em coragem e paz. Por isso fazemos um convite muito especial a você agora. Reúna a sua família, chame quem está aí no seu lado e, se for possível, acenda uma velinha diante de uma imagem de Nossa Senhora ou de um crucifixo. Deixe que essa luz física simbolize a luz de Cristo que quer iluminar a sua casa e a sua vida. Prepare o seu coração, reúna a sua família, que no próximo bloco a palavra de Deus vai ecoar aí no seu lar. Voltamos em instantes com o Santo Evangelho do dia, que é de João, capítulo 2, versículos de 1 a 11. Então você quer procurar aí na sua Bíblia? O Evangelho de hoje é de João, capítulo 2, versículos de 1 a 11. Então, no próximo bloco, iremos ler e refletir o Evangelho. Este é o seu Tempo de Amar. E agora sim, vamos de música, Nossa Senhora com Roberto Carlos.

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Estamos de volta com o seu Tempo de Amar, com a nossa velinha acesa, com a família reunida e com o coração aberto. Nos inclinamos agora diante da palavra de Deus. Silencie o seu coração. Sinta a presença de Jesus aí no seu lar. Acompanhe conosco o Evangelho de hoje, que é de João, capítulo 2, versículos de 1 a 11. Ouçamos.

0: Só corrigindo, o evangelho de hoje é de Lucas, capítulo 11, versículos de 37 a 41. Então, repetindo, o evangelho de hoje é de Lucas, capítulo 11, versículos de 37 a 41. Ouçamos. Naquele tempo, enquanto Jesus falava, um fariseu convidou-o para jantar com ele. Jesus entrou e pôs-se à mesa. O fariseu ficou admirado ao ver que Jesus não tivesse lavado as mãos antes da refeição. O Senhor disse ao fariseu: Vós, fariseus, limpais o corpo e o prato por fora, mas o vosso interior está cheio de roubos e maldades. Insensatos! Aquele que fez o exterior não fez também o interior? Antes, dai esmola do que vós possuís e tudo ficará puro para vós. Palavra da salvação.
1: Glória a vós, Senhor. Na reflexão do evangelho de hoje, dai antes em esmola o que vós possuís e tudo ficará puro para vós. Na cultura judaica, no tempo de Jesus, o gesto de lavar as mãos antes da refeição era um rito simbólico de purificação. Não se tratava apenas de higiene, era sinal de tradição. O problema surge quando o símbolo se torna mais importante que aquilo que ele representa. A purificação exterior havia tomado o lugar da conversão interior. Jesus não despreza os sinais. O que faz é denunciar a hipocrisia que esconde a alma por trás de aparências impecáveis. A crítica de Jesus atinge aqueles que fazem da fé um cenário e não um caminho. A vida cristã não é um teatro de boas ações. Deve ser processo de transformação que começa no coração. Não adianta lavar as mãos se o interior está endurecido, contaminado por vaidades, rancores ou indiferenças. É do invisível que nasce o que realmente conta. É na parte, e não na parte exibida da vida, que se forjam as decisões mais honestas, os combates mais duros e as fidelidades mais silenciosas. Rezamos juntos, Senhor Jesus, que olhes para além da superfície. Penetra meu interior com teu olhar de verdade. Purifica em mim o que se tornou encenação, hábito vazio e gesto repetitivo. Conduze meu coração a uma vida autêntica, onde teu Espírito Santo alcance a raiz do meu ser. Que minha oração deixe de ser máscara e se torne encontro. Que a fé ultrapasse a forma e se revele como vida, coragem e entrega. Molda-me no silêncio, renova-me na escuta, fortalece-me na busca sincera por ti. Hoje quero começar por dentro. Amém.
0: Que a luz de Cristo continue a iluminar os passos da sua família e a aquecer o seu lar durante toda esta semana. Nossa Senhora Aparecida, rogai por nós e por todas as nossas famílias. Amém. E agora, meu irmão e minha irmã, o programa é todo seu. Continue mandando o seu alô, o seu abraço carinhoso, o seu pedido de oração aqui pelo WhatsApp da Rádio Imigrantes. Fique ligadinho e envia a sua mensagem, porque o nosso próximo bloco nós vamos ler e partilhar as intenções que estão chegando. E olhe que bênção, amanhã todos esses pedidos que você está enviando aqui pelo WhatsApp da rádio estarão depositados aos pés do Santíssimo Sacramento, lá na nossa Igreja Matriz, Nossa Senhora da Oração. Por isso não perca tempo, deixe o seu nome, a sua família, a sua intenção, no nosso WhatsApp, que é o 48 988 26 10 42. Repetindo, 48 988 26 10 42. Participe com a gente, porque este é o seu tempo de amar. E agora vamos de música. Ó Mãe Aparecida, uma canção de fé e devoção à padroeira do Brasil.

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0: E agora, meu irmão e minha irmã de fé, é aquele momento tão esperado do nosso programa. A hora de acolhermos do nosso coração e na nossa oração cada alô, cada mensagem e cada intenção de família que chegou aqui pelo WhatsApp. Vamos juntos partilhar esse momento de fé. Neguinho, é com você. Traz as mensagens dos nossos irmãos em Cristo.
1: Boa noite, Eliseu. Boa noite, Fábio. Boa noite a todos os ouvintes do programa Tempo de Amar, desta terça-feira, dia 13 de outubro do ano 2026. Temos aqui o pedido do Jorge Cardoso. Ele pede uma bênção para toda a família, para o João, para o seu irmão João Cardoso, que está acamado, está com uma enfermidade, para que ele se recupere logo. E também para o seu neto, o Mike, que esteve de aniversário ontem.
2: Olá, Jorge, que bom que você está com a gente aqui no programa Tempo de Amar. Então, que as bênçãos de Nossa Senhora Aparecida sobre a intercessão de nosso Jesus Cristo, uma bênção especial para toda a sua família, para o seu irmão João, que está hospitalizado, que a Mãe Santíssima o abençoe e proteja nesse momento, e também para o seu neto, né, o Mike, que esteve de aniversário ontem. Então, nosso muito obrigado pela audiência, continue sempre com a gente aqui no programa Tempo de Amar.
1: Temos também um pedido do casal João e Sandra, estão sintonizados, pedem uma benção para eles e para toda a sua família.
0: Boa noite ao casal João e Sandra, que bom, né? Com o radinho ligado, escutando o programa Tempo de Amar em família, né? Então pedimos a Nossa Senhora da Oração que cubra com seu manto sagrado ao casal João e Sandra e toda a sua família.
1: Também temos o pedido de oração da Joici, da linha Acontece Marieto. Ela pede uma benção para ela e também para toda a sua família.
2: Olá, Joici, que bom tê-la aqui com a gente no programa Tempo de Amar. Com certeza que as bênçãos e o manto de Nossa Senhora Aparecida cubra com seu manto sagrado toda a sua família, todos os seus afazeres e toda a comunidade de Linha Acontece.
1: A Isaura, na comunidade da Rocinha, também está na audiência do programa Tempo de Amar, pede uma bênção para ela e também para todos da comunidade da Rocinha.
0: Boa noite, Dona Isaura, lá da comunidade Rocinha, Timbé do Sul. Também uma grande ouvinte nossa, sempre com o radinho ligado, escutando o programa Tempo de Amar. Pedimos a Nossa Senhora da Oração que interceda por você, Dona Isaura, e toda a família da senhora e pela comunidade de Rocinha, Timbé do Sul.
1: O Neno Tomasi, na comunidade do Morro Chato, está na audiência do programa, pede uma benção para ele e também para todos os ouvintes do programa Tempo de Amar.
2: Olá, seu Neno, que bom tê-lo aqui com a gente no programa Tempo de Amar. Com certeza que as bênçãos e a intercessão de Nossa Senhora Aparecida cumpra com o seu manto sagrado toda a sua família e também toda a comunidade de Morro Chato.
1: A Salete Almeida Scarabellotti está na audiência do programa Tempo de Amar, pede uma benção para ela e também para toda a sua família.
0: Boa noite, Salete Almeida Scarabellotti, com o radinho ligado, escutando o programa Tempo de Amar. Pedimos a Nossa Senhora da Oração que derrame muitas graças e bênçãos através do seu manto sagrado, intercedendo ao Senhor Jesus Cristo, a senhora Salete e toda a sua família.
1: Esses eram os pedidos de bênção para o programa de hoje, dia 13 de outubro do ano 2026.
2: Nós também vamos deixar registrado aqui os parabéns e o nosso agradecimento, né? Demos graças a Deus hoje pelo dom da vida do nosso pároco, Frei Moisés, né? Ele que está com a gente, comandando a nossa paróquia, nossa gratidão pelo seu sim, pelo seu envolvimento e por todas as suas atividades religiosas, mas demos graças a Deus pelo dom da sua vida. Nosso carinhoso abraço e as nossas orações. Também ontem, né, dia de Nossa Senhora Aparecida, colocamos todas as crianças sobre o manto protetor de Nossa Senhora, que todas as famílias, todas as mães grávidas sintam a presença e o amor de Nossa Senhora em todas as nossas crianças. Os professores também, na próxima quinta-feira, os nossos professores, a nossa gratidão por todos os nossos professores, né? Meu, do Eliseu, do Neguinho aqui, que passaram com a gente, e também os professores que estão nas atividades, que tenham bastante saúde, sabedoria, né, para lidar com as nossas crianças, então, no dia de hoje. Entendo a nossa gratidão e os nossos parabéns para todos os professores.
0: E agora, meu irmão e minha irmã, nós queremos convidar você e toda a sua família a viverem um momento de profunda intimidade com o céu, aí mesmo no aconchego do seu lar. Prepare seu coração. Se você tiver uma imagem de Nossa Senhora aí na sua casa, pegue-a em suas mãos neste momento. Segure com carinho, sinta a presença da Mãe. Nós vamos, como uma só família paroquial, rezar juntos a oração à Nossa Senhora Aparecida. Coloque hoje todas as suas dores, seus pedidos e a sua gratidão nas mãos abençoadas da Mãe Aparecida, porque ela acolhe as nossas preces e a entrega diretamente no coração compassivo de Jesus. Entregue sua vida, sua casa e quem você ama e a proteção do seu manto sagrado. Prepare seu lar e vamos rezar juntos.
2: Ó Santíssima, ó Maria Santíssima, pelos méritos de nosso Senhor Jesus Cristo, em vossa querida imagem de Aparecida, espalhais inúmeros benefícios sobre todo o Brasil. Eu, embora indigno de pertencer aos vossos filhos e filhas, mas cheio do desejo de participar dos benefícios da vossa misericórdia, prostro-vos aos vossos pés, consagro-vos o meu entendimento, para que sempre pense no amor que mereceis. Consagro-vos a minha língua, para que sempre vos louve e propague a vossa devoção. Consagro-vos o meu coração, para que depois de Deus vos ame sobre todas as coisas.
0: Recebei-me, ó Rainha incomparável, vós que o Cristo crucificado deu-nos por mãe. No ditoso numeroso de vossos filhos e filhas, acolhei-me debaixo de vossa proteção. Socorrei-me em todas as minhas necessidades espirituais e temporais, sobretudo na hora de minha morte.
2: Abençoai, ó celestial cooperadora, que com a vossa poderosa intercessão fortalecei-me em minha fraqueza, a fim de que, servindo-vos fielmente nesta vida, posso louvar-vos, amar-vos e dar-vos graças no céu por toda a eternidade. Assim seja. Amém.
0: Nossa Senhora Aparecida, rogai por nós e abençoai as nossas famílias. Amém. E assim, meus queridos irmãos e queridas irmãs, estamos chegando ao final do nosso Tempo de Amar de hoje. Que a paz de nosso Senhor Jesus Cristo faça morada na sua casa e que o manto sagrado de Nossa Senhora Aparecida cubra, proteja e abençoe cada um de vocês e toda a sua família ao longo desta semana. O nosso muito obrigado, de todo o coração, pela sua companhia carinhosa, pelas mensagens enviadas e por cada oração partilhada. Que a graça de Deus frutifique no seu lar. Obrigado, Fábio. Obrigado, Neguinho. Fique com Deus, guardados no colo da Mãe Santíssima. E até a próxima terça-feira.
2: Obrigado, obrigada a cada ouvinte que ficou conosco. Também quero deixar registrado a Dona Helena, que sempre incentiva, reza com a gente e sempre torce pelo nosso programa. Também meus pais, que nesse momento estão lá trabalhando e torcendo pela gente também, rezando junto conosco. Então, obrigado a todos vocês que ficaram junto conosco e até a próxima oportunidade, que na próxima terça-feira estejamos novamente aqui na paz de nosso Senhor Jesus Cristo. A nossa proteção está em nome do Senhor, que fez o céu e a terra. Estivemos e continuaremos reunidos em nome do Pai, do Filho e do Espírito Santo. Amém. Nossa Senhora da Oração, rogai por nós. Nossa Senhora Aparecida, rogai por nós.
3: trouxe aqui para me enviar.
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5: Está no ar a Voz do Brasil. As notícias do governo federal que movimentaram o país no dia de hoje.
6: Olá, boa noite.
7: Boa noite para você que nos acompanha em todo o país.
6: Terça-feira, 13 de outubro de 2026.
7: Vamos aos destaques do dia.
6: Direito do consumidor.
7: Medida provisória estabelece regras para identificar chamadas telefônicas e coibir fraudes e ligações indesejadas.
6: Decreto atualiza o funcionamento dos serviços de atendimento ao cliente. Luana Karen.
8: Em outra frente, está a obrigação de ter sempre uma pessoa para atender demandas no serviço telefônico ou no canal digital.
7: Segurança Pública.
6: Ação conjunta estabelece medidas para combater o uso irregular de telefones em unidades prisionais. Thaísa Vitória.
9: O decreto estabelece o bloqueio de terminais de comunicação móvel individualizados e também dos sinais de radiocomunicação no perímetro de segurança penitenciária cadastrado.
7: Comércio exterior.
6: Vendas para países do Mercosul e União Europeia registram crescimento.
7: Exportações acumulam mais de 284 bilhões de dólares entre janeiro e setembro. Graziele Bezerra.
10: Atualmente, o Brasil tem 700 parceiros que aprovam as práticas sanitárias internas e compram dos produtores brasileiros.
6: Hoje, na apresentação da Voz do Brasil, eu, Mariana Jungmann e Luciano Seixas.
7: E acompanhe a gente ao vivo, acesse radiogov.ebc.com.br ou o canal Gov na sua TV aberta.
6: Foram publicadas hoje duas medidas que regulamentam a relação entre empresas e consumidores.
7: A primeira delas visa combater fraudes e ligações indesejadas com regras mais severas às operadoras.
6: A segunda medida é um decreto que aprimora os serviços de atendimento ao consumidor para produtos e serviços públicos.
8: Para combater fraudes telefônicas, a medida provisória publicada nesta terça-feira estabelece que as operadoras envolvidas em uma ligação têm a obrigação de assinar digitalmente as chamadas. Com isso, será possível saber, antes de atender ao telefone, se aquela chamada vem de um número certificado. Como detalha, o secretário nacional de Direitos Digitais, Victor Fernandes.
11: Se aquele número de telefone não corresponder ao número de uma pessoa real, e a Anatel vai ter um cadastro dos números a partir dos blocos de numeração, se aquela chamada não for autenticada, o nosso celular não vai nem tocar. É uma espécie de direito do consumidor de não ser importunado. A gente começa a ter uma segurança maior de que aquela ligação é uma chamada legítima.
8: Além disso, a MP estabelece um limite percentual para chamadas curtas, que são aquelas com menos de 6 segundos de duração. Quem fizer ligações em massa poderá sofrer um bloqueio temporário de 15 dias.